0: 2005, não entregaram a declaração, tiveram o imposto retido na fonte em 2024 e têm até R$ 1.000 a receber.
1: Hoje, na apresentação da Voz do Brasil, Luciana Vasconcelos e Luciano Seixas.
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1: As negociações entre os governos do Brasil e dos Estados Unidos continuam em andamento a respeito da aplicação das novas tarifas comerciais.
2: Os dois países também avançaram nas discussões sobre cooperação no combate ao crime transnacional.
3: Brasil e Estados Unidos realizaram mais uma rodada de negociações a respeito da aplicação de novas tarifas sobre produtos brasileiros. Trata-se de uma sobretaxa de 25% sobre diferentes produtos exportados pelo Brasil. Em alguns casos, a taxação pode chegar até 37,5%. O ministro do Desenvolvimento, Indústria, Comércio e Serviços, Márcio Elias, afirmou que as negociações seguem em andamento e que estão concentradas na defesa dos interesses comerciais do país.
4: Não sairemos da mesa de negociação em momento algum. E não permitiremos jamais que um tema que não diga a respeito à relação comercial, à relação econômica, à boa relação política que o Brasil sempre teve com os Estados Unidos, ela deixe de presidir ou orientar as conversas, né? Não há espaço para discussão de outra natureza que não seja a defesa da soberania e a defesa dos reais interesses do Brasil.
3: Segundo o ministro Márcio Elias, a reunião foi uma continuidade às conversas iniciadas na semana passada. Os temas foram divididos por áreas e uma das frentes tratou também da cooperação no combate ao crime transnacional.
4: Há um reconhecimento de que é possível avançarmos nesse ponto. O Ministério da Justiça aqui no Brasil fez um trabalho. Nós já tínhamos apresentado na visita do presidente Lula ao presidente Trump e hoje nós detalhamos um pouco mais esse plano bilateral.
3: O prazo final para o governo dos Estados Unidos definir a aplicação de novas tarifas sobre produtos brasileiros é 15 de julho. Outra reunião entre os dois governos deve acontecer esta semana. Reportagem Luana Karen.
1: Vício em jogos de azar é prejudicial à saúde mental e financeira dos apostadores.
2: O aplicativo Meu SUS Digital oferece acompanhamento e tratamento.
1: Um teste identifica os sinais e por meio do aplicativo é feito o encaminhamento com consultas online com especialistas.
5: Seduzida pela promessa de dinheiro fácil, a educadora Zélia Fernandes apostou online pela primeira vez em 2024. Com o passar do tempo, os ganhos deram lugar à dívida e à mudança de comportamento. Ela só parou de jogar no início deste ano.
6: Quando eu perdi um dinheiro, no qual que eu precisava muito dele, a conta estava toda zerada, eu tinha perdido tudo, e eu falei assim, eu não posso ficar assim.
5: O quadro de saúde enfrentado pela Zélia tem nome, ludopatia, distúrbio psiquiátrico de quem tem compulsão por jogos de azar. Uma pesquisa da Universidade Federal de São Paulo aponta que quase 1,5 milhão de brasileiros acima de 14 anos apresenta algum sinal deste transtorno. Com a expectativa de atender até 600 pessoas por mês, o aplicativo Meu SUS Digital começou a oferecer teleatendimento gratuito para quem enfrenta esta enfermidade, como explica Marcelo Quimatti, diretor do Departamento de Saúde Mental, Álcool e Outras Drogas do Ministério da Saúde.
7: A pessoa ela vai saber se ela tem problemas ou não com jogos e apostas. Ela vai primeiro ser acolhida, vai fazer uma marcação de atendimento, vai passar por um acolhimento e depois vai entrar num programa de cuidado.
5: Para utilizar o serviço, é preciso acessar o aplicativo e realizar um autoteste, com perguntas que ajudam a identificar sinais de risco. Nos casos mais graves, o ciclo de cuidados inclui até 13 consultas por vídeo, com duração média de 45 minutos. O atendimento é gratuito e confidencial e realizado por psicólogos ou terapeutas ocupacionais com o apoio de médico psiquiatra quando necessário. Marcelo Quimatti aponta sinais de quando procurar ajuda.
7: Ela deixa de ter algumas outras atividades, ela começa a comprometer, né, a renda pessoal ou familiar ao longo de um mês, quando ela começa a perder e ela continua jogando para recuperar o que ela perdeu. Quando uma pessoa ela começa a fazer isso, ela já está com um problema bem instalado.
5: O Meu SUS Digital pode ser baixado gratuitamente nas lojas Android ou iOS, ou acessado na versão web em meususdigital.saude.gov.br. Reportagem Graziele Bezerra.
2: E a Polícia Federal realiza operação para investigar operações ilegais em empresas de aposta online, as chamadas bets.
1: A Operação Véu de Maia investiga um suposto esquema de lavagem de dinheiro e evasão de divisas envolvendo 87 empresas.
2: Foram cumpridos 9 mandados de busca em municípios de Goiás, São Paulo e Rio Grande do Sul.
1: Os investigados podem responder por crimes como lavagem de dinheiro, evasão de divisas e organização criminosa.
2: A Receita Federal abriu consulta à restituição automática do Imposto de Renda.
1: A partir de amanhã, os contribuintes podem checar se têm direito ao lote especial de restituição automática.
2: Ele é destinado a contribuintes que não apresentaram declaração e possuem um cronograma próprio.
0: O lote automático beneficia contribuintes que não eram obrigados a declarar o imposto de renda em 2025, não entregaram a declaração, tiveram o imposto retido na fonte em 2024 e têm até R$ 1.000 a receber. Para receber, é necessário que o CPF esteja regular e vinculado a uma chave Pix. Para saber se tem direito, a consulta poderá ser feita pelo site ou pelo aplicativo da Receita Federal a partir desta quarta-feira. Também será possível conferir a declaração simplificada feita pela Receita e incluir informações, se necessário, além de fazer ajustes antes da conclusão do processamento. O órgão orienta que a consulta seja realizada apenas pelos canais oficiais para garantir a segurança das informações. O pagamento vai ser feito no dia 15 de julho, diretamente na conta vinculada à chave Pix do tipo CPF. Graziela Mendonça para a Voz do Brasil.
1: A Receita Federal ressalta que este lote especial de restituição automática não faz parte do calendário regular de restituições.
2: Os lotes regulares continuam sendo pagos normalmente aos contribuintes que entregaram a declaração dentro do prazo legal. O próximo lote regular está previsto para o dia 31 de julho.
1: Começaram hoje os pagamentos do seguro defeso referentes a períodos de proibição da pesca anteriores a 2026.
2: No valor de um salário mínimo por mês, o seguro é destinado a quem precisa interromper a atividade durante o defeso para proteger a reprodução dos peixes.
8: Márcio Luiz Nascimento é pescador em Santa Catarina e ele conta como se prepara para o período de defeso em que a pesca fica proibida.
9: A gente que é pescador, a gente sempre pensa no inverno, né? Que é para nós esse período agora, então a gente tem que se programar, guardar uma moedinha trocada, né? Para se manter sustentável, que a família.
8: Nos períodos de defesa, ou seja, a pausa devido à reprodução das espécies, os pescadores artesanais têm direito ao seguro defeso, no valor de um salário mínimo mensal. Nesta terça-feira, começaram os pagamentos referentes aos períodos de defesa anteriores a 2026. Os valores estão sendo depositados em parcela única para pescadores artesanais que tiveram o direito ao benefício reconhecido e aguardavam a emissão do pagamento. Tem direito os trabalhadores que já solicitaram auxílio dentro do prazo, cumpriram todos os requisitos e tiveram o pedido aprovado pelo Instituto Nacional do Seguro Social, INSS. Os pescadores artesanais podem consultar a situação do pagamento pelo aplicativo Carteira de Trabalho Digital ou pelo portal Emprega Brasil no endereço empregamaisbrasil.trabalho.gov.br/trabalhador. Quem ainda possui pedidos em análise pode acompanhar o andamento do processo pelos canais oficiais Meu INSS, site e aplicativo e Central 135. Reportagem Gabriela Noronha.
1: E também sobre o assunto, eu e Mariana Jungmann conversamos mais cedo com a presidente do INSS, Ana Cristina Silveira. Vamos ouvir.
10: Presidente Ana Cristina Silveira, um prazer ter a senhora com a gente aqui na Voz do Brasil mais uma vez. Vamos falar então de seguro defeso? Ele começou a ser pago aí para os pescadores. E aí a minha primeira pergunta é, ele vai ser pago agora para pescadores de todo o país ou isso varia de acordo com cada região, com cada tipo de pesca, por exemplo, se de rio ou de mar?
11: O seguro defeso pescador artesanal, ele vai ser pago para todo o país, para quem fez o requerimento até outubro de 2025, junto ao INSS. Já foi feita a análise e a gente está pagando entre 7 a 11 de julho de 2026 a 121 mil pessoas, no valor de 721 milhões de reais.
1: E quem está apto

0: a receber?
1: Todos que fizeram a solicitação dentro do prazo até outubro de 2025, que levaram as documentações necessárias, porque a partir de novembro de 2025 a competência passou a ser do Ministério do Trabalho e Emprego. Então, a partir daí será pago pelo Ministério do Trabalho.
2: Agora, presidente, se o pescador tiver um emprego com carteira assinada, por exemplo, ele pode receber o seguro mesmo assim?
1: Não. O seguro defesa do pescador artesanal, ele é direcionado a profissionais, a pescadores profissionais, que exercem a pesca como única fonte de renda. Ele não pode receber nem benefício assistencial, nem outro benefício previdenciário, exceto auxílio acidente e pensão por morte de um salário mínimo.
2: É, eu faço essa pergunta porque a gente lembra que alguns pescadores, às vezes, também trabalham em outras atividades rurais. Mas, então, nesse caso, seguro defeso só para quem tem a pesca como atividade exclusiva.
1: Isso, quem exerce a pesca de forma profissional, sozinho ou com sua família, em regime de economia familiar.
0: Presidente, quais são os documentos que o pescador deve apresentar ao INSS para solicitar o seguro e por onde ele começa a fazer esse pedido?
1: Então, a partir de novembro de 2025, ele vai fazer esse requerimento no Portal Emprego Brasil ou na Carteira de Trabalho Digital, uma vez que a gestão do seguro defesa do pescador artesanal passou a ser do Ministério do Trabalho e Emprego. A documentação permanece a mesma. São os documentos pessoais, o registro geral de pesca a partir de um ano e também o comprovante de contribuição referente ao produto que ele comercializa.
2: E, aliás, aqui é muito importante a gente lembrar que os pescadores precisam manter os seus registros atualizados. Isso é feito com o Ministério do Trabalho, não é feito com a Previdência Social, mas é sempre bom a gente reiterar aqui a importância de que eles tenham um registro regularizado para que eles possam ter direito ao seguro-defeso, né, presidente?
1: Isso, ele faz a partir de um aplicativo do Ministério da Pesca e Agricultura e ele tem que ter esse registro há mais de um ano para poder ter direito ao seguro-defeso pescador artesanal.
2: Perfeito.
0: E os pescadores que já fizeram pedido e não receberem, podem recorrer? Como é que procede nesse caso?
1: Então, essa pergunta ela é muito importante, porque nesse período de 7 a 11 de julho de 2026 serão pagos os pedidos já analisados, mas ainda não analisamos todos. Nós vamos analisar o restante nos próximos 60 dias. Então, só cabe recurso quando o requerimento for negado. Então, enquanto tiver em análise, não cabe recurso.
2: Muito bem, nós conversamos com Ana Cristina Silveira, presidente do INSS. Presidente, muito obrigada pela sua entrevista aqui à Voz do Brasil.
1: Eu agradeço, é um prazer estar aqui com vocês na EBC e na Voz do Brasil.
3: O câncer de mama é a principal causa de morte por câncer entre mulheres no Brasil e no mundo.
0: E para tratar os casos mais agressivos da doença, foi aprovado esta semana um novo tratamento que consiste na aplicação, na ampliação do uso de um medicamento já disponível no país.
4: Pacientes com câncer de mama poderão usar uma nova medicação para o tratamento da doença. A Agência Nacional de Vigilância Sanitária aprovou uma nova indicação terapêutica para o medicamento Enhertu, Trastuzumab deruxtecana, que já é registrado no Brasil para câncer de mama. A indicação é para o tratamento auxiliar de pacientes adultos com câncer de mama HER2 positivo, que apresentam doença invasiva residual, mesmo após quimioterapia e cirurgia. O câncer de mama é o tipo de câncer mais diagnosticado no mundo e a principal causa de morte por câncer entre mulheres. Aqui no Brasil, entre 10% a 19% dos casos, há a presença do HER2, o subtipo associado à maior agressividade e pior prognóstico. A nova indicação da Anvisa se baseou em estudo que demonstrou melhora clinicamente relevante na sobrevida livre de progressão. Os resultados mostraram redução de 53% no risco de recorrência invasiva ou morte com o uso do Enhertu. Daniele Popov para a Voz do Brasil.
3: E a Anvisa alerta que as canetas emagrecedoras de tirzepatida, contrabandeadas do Paraguai e comercializadas ilegalmente no Brasil, não têm a mesma eficácia e segurança dos medicamentos registrados no país.
0: Segundo a agência, não há evidências de que esses produtos sejam equivalentes aos aprovados para uso no Brasil.
5: A Agência Nacional de Vigilância Sanitária informou que não há comprovação de que as canetas de tirzepatida contrabandeadas sejam equivalentes aos medicamentos registrados no Brasil. Uma análise realizada pelo Centro de Informação e Assistência Toxicológica da Unicamp testou marcas vendidas ilegalmente em redes sociais no país. Segundo a Anvisa, os testes realizados identificaram apenas a presença do princípio ativo, além da concentração e da estrutura molecular da substância. A agência explica que, para comprovar que dois medicamentos são equivalentes, é preciso fazer estudos específicos em centros credenciados. Esses testes avaliam, por exemplo, como o medicamento é absorvido pelo organismo, quanto da substância chega à corrente sanguínea e quanto tempo ela leva para ser eliminada. A agência também informou que as análises feitas pela Unicamp não verificaram aspectos como a absorção do medicamento, a presença de impurezas ou contaminantes, a esterilidade do produto e o cumprimento das boas práticas de fabricação. Por isso, segundo a Anvisa, não é possível concluir que as canetas tenham a mesma eficácia, segurança e qualidade dos medicamentos aprovados para uso no Brasil. Thaís de Araújo, para a Voz do Brasil.
3: O Ministério da Saúde e o IBGE realizam a terceira edição da Pesquisa Nacional de Saúde.
0: A coleta de dados vai até 30 de novembro.
3: A pesquisa reúne informações sobre as condições de saúde da população, fatores de risco, acesso aos serviços de saúde e determinantes sociais.
0: Nesta edição, aproximadamente 140 mil domicílios serão visitados. O questionário individual será aplicado a um morador com 15 anos ou mais.
3: Desta vez, a Pesquisa Nacional de Saúde vai contar com coleta de sangue e urina em uma amostra da população de 15 mil a 20 mil participantes com 35 anos ou mais.
0: Entre os exames previstos estão hemograma, hemoglobina glicada, creatinina, ácido úrico, sódio e potássio, além de sorologia para chikungunya e dosagem de chumbo e mercúrio.
3: Proprietários de imóveis rurais podem acessar por meio do aplicativo Meu Imóvel Rural documentos e informações sobre seus imóveis em um único ambiente digital.
0: A plataforma permite também o compartilhamento de dados com bancos e cooperativas, além de informar sobre condições climáticas.
6: Proprietários de imóveis rurais podem reunir em um único aplicativo documentos e informações que antes precisavam ser consultados em diferentes sistemas públicos. Disponível gratuitamente para celulares Android e iPhone, o acesso é feito com a conta GovBR. O coordenador-geral da Secretaria de Transformação do Estado do Ministério da Gestão e Inovação em Serviços Públicos, Carlos Guedes de Guedes, destaca as vantagens do serviço.
7: O agricultor hoje tem na palma da mão os seus documentos, os documentos da propriedade.
6: Além de consultar dados do Cadastro Ambiental Rural, do Sistema Nacional de Cadastro Rural, do Sistema de Gestão Fundiária e do Cadastro Nacional da Agricultura Familiar, o aplicativo permite emitir o certificado de cadastro de imóvel rural e compartilhar informações com cooperativas, instituições financeiras e assistência técnica, sem informar a senha da conta GovBR. Duas novas funcionalidades ampliam os serviços oferecidos pelo aplicativo. O Tô em Dia verifica possíveis pendências que podem dificultar o acesso ao crédito rural e orienta como regularizar a situação. Já o Produção Certa reúne informações que ajudam o produtor no planejamento da produção, como detalha o coordenador Carlos Guedes de Guedes.
7: Se ele planta milho, o zoneamento climático vai dizer para o agricultor qual é a melhor época de plantar milho e que ali ele vai poder pegar o crédito rural oficial, ali ele vai poder pegar o seguro rural, porque ele está plantando na hora certa. Da mesma maneira, se ele planta, né, milho, ele quer saber o custo de produção do milho, ele vai ter a informação a partir dessa parceria com a Conab, aonde está o custo de produção e o preço do milho nos principais centros produtores e consumidores do país. E se ele quiser saber a previsão do tempo, ele consegue também ver essa informação a partir do Zoom no município da localização da propriedade.
6: O aplicativo Meu Imóvel Rural atende tanto os agricultores familiares quanto médios e grandes produtores rurais. Reportagem Caroline Blaut.
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0: Filmes e festivais de cinema nacionais podem se inscrever para receber apoio do Banco Nacional de Desenvolvimento Econômico e Social, o BNDES.
1: Serão destinados recursos a 5 filmes de longas metragens e a 3 festivais de cinema nacionais.
0: Saiba como participar na reportagem de André de Barros Lima.
2: O banco vai patrocinar 15 filmes de longas metragens

0: divididos em 5 categorias: ficção grande público, ficção destaque de crítica, documentário, animação e selecionado em festival internacional. O edital também vai apoiar 3 festivais de cinema nacionais e vai contar de crítica, documentário, animação e selecionado em festival internacional. O edital também vai apoiar 3 festivais de cinema nacionais e vai contar com reserva de vagas pelo critério de indução regional para participantes da cadeia produtiva do audiovisual das regiões Norte, Nordeste e Centro-Oeste. As inscrições para o edital de cinema do BNDES estão abertas até o dia 13 de agosto. Você pode obter mais informações sobre o edital no site bndes.gov.br. Reportagem André de Barros Lima.
1: Audiovisual nacional na palma da mão.
2: A plataforma Tela Brasil, que reúne filmes, documentários e animações brasileiras, agora está disponível na loja de aplicativos do sistema Android.
1: O catálogo reúne 555 obras, incluindo longas, curtas e produções premiadas internacionalmente.
3: Já está disponível para Android e iOS o aplicativo do Tela Brasil. Agora é possível assistir a produções nacionais de filmes na palma da mão. O Tela Brasil é a primeira plataforma pública de streaming do audiovisual nacional. No aplicativo estão reunidas de forma gratuita mais de 500 obras brasileiras entre 1910 e 2025. O acesso é feito apenas com o login na plataforma gov.br. O aplicativo oferece praticamente os mesmos recursos da versão para navegador, como busca por títulos, navegação por categorias, criação de listas, histórico de exibição e reprodução automática. A plataforma também possui recursos de acessibilidade na maior parte do catálogo dos filmes, como legendas descritivas, audiodescrição e tradução em libras. O acervo reúne obras audiovisuais brasileiras, abrangendo diferentes gêneros, como ficção, documentário, animação e experimental. São produções em longa, média e curta metragem. Há ainda uma seleção especial com produções e coproduções brasileiras que marcaram presença no Oscar desde 1960. Para assistir, basta acessar o site telabrasil.cultura.gov.br ou buscar o Tela Brasil na loja de aplicativos do seu celular. Reportagem Edinaldo Júnior.
2: O Ministério da Cultura, em parceria com o CNPq e o Ministério do Trabalho e Emprego, lançou uma chamada pública para implantação de incubadoras da economia criativa.
1: A medida atende a quem trabalha com expressões artísticas e entidades culturais.
2: Pesquisadores e instituições de todo o país já podem enviar projetos científicos e tecnológicos que ofereçam suporte técnico e de formação a trabalhadores, coletivos e empreendimentos culturais.
1: As propostas devem ser enviadas até o dia 10 de agosto. O resultado será divulgado no dia 30 de outubro.
2: O edital completo com as regras de participação já está disponível na página do Ministério da Cultura, em gov.br/cultura.
1: E essas foram as notícias do Governo do Brasil.
2: Uma realização da Secretaria de Comunicação Social da Presidência da República.
1: Com produção da empresa Brasil de Comunicação.
2: Fique agora com as notícias do Poder Judiciário e do Congresso Nacional. Uma boa noite.
1: Boa noite para você e até amanhã.
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6: STF valida lei da Bahia contra desinformação sobre epidemias e pandemias.
7: Justiça Eleitoral inicia convocação de mesários nesta terça-feira.
6: STJ afasta possibilidade de reconhecimento de papiloscopistas da Polícia Federal como peritos oficiais.
7: Boa noite, eu sou Marcela Luiza.
6: Eu sou Walter Lima.
7: O Supremo Tribunal Federal decidiu que é constitucional a lei da Bahia que estabelece multa para a divulgação de informações falsas sobre epidemias e pandemias.
6: A decisão foi tomada por maioria de votos em sessão do plenário virtual. Judite Aragão.
8: A lei baiana prevê multa de R$5.000 a R$20.000 para quem divulgar informações falsas por meios impressos, televisão, rádio ou plataformas eletrônicas, sem citar a fonte primária. A norma também alcança quem produz ou dissemina esse conteúdo de forma dolosa.

0: e quem utiliza mecanismos automáticos para ampliar a circulação das informações falsas. A ação foi proposta pelo Partido Liberal, que alegava invasão da competência da União para legislar sobre telecomunicações e radiodifusão, além de violação à liberdade de manifestação do pensamento e à liberdade de imprensa. Mas prevaleceu o voto do ministro Alexandre de Moraes. Para a maioria, a lei trata principalmente da proteção da saúde pública. Temem que estados também podem legislar. Segundo o ministro, a referência aos meios de comunicação é apenas acessória e não transforma a norma em legislação sobre telecomunicações.
1: Justiça Eleitoral inicia convocação de mesários.
2: Eles vão atuar nas eleições deste ano. Fábio Ruas.
3: As juízas e os juízes eleitorais têm até 28 de agosto para publicar edital com a nomeação das mesárias e mesários que vão atuar no primeiro e em um eventual segundo turno das eleições 2026. A carta de convocação vai informar a função a ser desempenhada, além de data e local da eleição e do treinamento. Em caso de impedimento legal, a pessoa tem até 5 dias para recusar. As mesárias e mesários têm direito a 2 dias de folga para cada dia trabalhado. Auxílio alimentação de R$ 65,00 por turno. Tem preferência em caso de empate em concursos públicos que tem essa previsão no edital e pode contar como atividade extracurricular em universidades conveniadas.
1: STJ afasta a possibilidade de reconhecimento dos papiloscopistas da Polícia Federal como peritos oficiais.
2: Esse reconhecimento poderia levar a um movimento de equiparação salarial. Fátima Uchoa.
4: O papiloscopista tem a função de identificar pessoas, por exemplo, por meio das impressões digitais. A decisão da segunda turma do STJ reformou o acórdão do TRF1 que havia mantido a sentença favorável à ação civil pública do Ministério Público Federal para invalidar atos administrativos da Corregedoria Geral da Polícia Federal que proibiam o reconhecimento dos papiloscopistas como peritos. Para o ministro relator Teodoro Silva Santos, os papiloscopistas policiais federais não estão incluídos no rol de peritos oficiais de natureza criminal previsto em lei, que menciona apenas peritos criminais, médicos legistas e odontolegistas.
1: Brasil bate recorde histórico na contratação de jovens aprendizes, segundo o Ministério do Trabalho e Emprego.
2: E o Judiciário Trabalhista contribui com essa conquista, fortalecendo o acesso ao mercado de trabalho. Rossini Gomes.
5: O Brasil registrou 726 mil jovens aprendizes contratados entre janeiro e abril deste ano. Para a Justiça, esse balanço é reflexo das iniciativas de combate ao trabalho infantil. Por isso, atualmente, mais de 10 tribunais regionais do trabalho desenvolvem ações para incluir quem tem entre 14 e 24 anos no mercado formal, por meio do programa Jovem Aprendiz. Dentre os direitos trabalhistas e previdenciários estão carteira de trabalho assinada, 13º salário, vale transporte e férias no mesmo período da escola ou da faculdade. A Justiça do Trabalho quer garantir acesso seguro ao emprego com formação educacional.
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1: Uma boa noite.
2: E até amanhã.
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8: Eu sou Paula Groba.
9: E eu sou Humberto Pinheiro.
8: E estes são os destaques de hoje do Jornal do Senado, que começa agora.
9: Senado aprova e segue para sanção aumento de penas para crimes sexuais contra crianças em ambiente virtual.
8: Partidos podem ser incluídos em fiscalização contra lavagem de dinheiro.
9: Avança no Senado criação do Programa Nacional Metano Zero.
8: Bom
10: Boa noite.
11: Boa noite.
10: O avanço da inteligência artificial trouxe novas possibilidades, mas também abriu espaço para crimes cada vez mais sofisticados.
9: Para enfrentar essa realidade e reforçar a proteção de crianças e adolescentes, o Senado aprovou um projeto que aumenta as penas para diversos crimes sexuais, inclusive quando a tecnologia é usada para produzir ou manipular imagens e outros conteúdos de exploração sexual infantil. O texto segue agora para sanção presidencial. Repórter Pedro Pincer.
12: Nos casos de produção, reprodução, direção, fotografia, filmagem ou registro de conteúdo de violência sexual contra criança ou adolescente, assim como a sua venda ou exposição, a pena atual é de 4 a 8 anos de reclusão e multa. O projeto eleva essa punição para 4 a 10 anos de reclusão e multa. O texto ainda aumenta a pena em 1/3 se a venda ou a exposição ocorrer por meio da internet, das redes sociais ou de outras tecnologias da informação e comunicação. O relator, senador Fabiano Contarato, do PT do Espírito Santo, informou que entre janeiro e julho de 2025 foram registradas 49.336 denúncias anônimas de abuso e exploração sexual infantil.
13: Nesse cenário, temos que o incremento de penas, sua inserção no rol de crimes hediondos e a ampliação de condutas delitivas promovidas pelo projeto são medidas adequadas e necessárias.
12: O texto também aumenta a punição para quem oferece, troca, disponibiliza, transmite, distribui, publica ou divulga material de violência sexual contra criança ou adolescente. Hoje, a pena prevista para esses atos é de 3 a 6 anos de reclusão e multa. O texto proposto permite aumentar a pena para 4 a 10 anos de reclusão e multa.
10: O senador Plínio Valério, do PSDB do Amazonas, cobrou a votação que amplia a autonomia do Banco Central e inclui o PIX na Constituição. A proposta foi aprovada pela Comissão de Constituição e Justiça em junho e o senador, que foi relator, lembrou que já expirou o prazo solicitado pelo governo para analisar o texto antes da votação em plenário.
9: Para Plínio Valério, além de fortalecer a autonomia financeira e orçamentária do Banco Central, a PEC garantirá que o PIX permaneça sob responsabilidade exclusiva da instituição, vedando sua terceirização e garantindo a gratuidade para pessoas físicas.
14: Está no nosso relatório. O PIX é do Banco Central. O Banco Central não pode terceirizar e não pode cobrar jamais, taxar jamais pessoas físicas. Garantia maior do que essa não há.
10: E segue para a Câmara dos Deputados um projeto de lei que facilita a importação de bens destinados à pesquisa científica e tecnológica. A proposta busca desburocratizar o processo de importação de insumos por pesquisadores e instituições credenciadas, além de ampliar os mecanismos de isenção tributária.
9: O texto também determina que o CNPq envie periodicamente dados sobre as importações à Receita Federal e à Secretaria de Comércio Exterior para fins de fiscalização e estatística. Além disso, permite que pesquisadores entrem no país com bens científicos como bagagem acompanhada, desde que credenciados. Para o relator, senador Isalci Lucas, do PL do Distrito Federal, o objetivo é dar mais transparência e agilidade ao processo de importação, sem criar exigências desnecessárias ou contrariar outras leis.
10: A Comissão de Segurança Pública aprovou o projeto de lei que inclui os partidos políticos e suas fundações no rol de entidades sujeitas aos mecanismos de controle e fiscalização de lavagem de dinheiro.
9: A proposta quer aumentar a transparência e evitar que recursos de origem criminosa financiem a atividade política no país. Repórter Bruno Lourenço.
15: Os partidos políticos e suas fundações podem passar a ser fiscalizados pelas regras de combate à lavagem de dinheiro. A Comissão de Segurança Pública aprovou a proposta que obriga as legendas registradas no Tribunal Superior Eleitoral a prestar informações sobre movimentações financeiras aos órgãos de controle. A relatora, senadora Ivete da Silveira, do MDB de Santa Catarina, defendeu o endurecimento das regras para garantir a integridade do processo democrático.
16: A experiência recente de investigações de grande repercussão nacional evidenciou que estruturas partidárias podem se tornar canais de circulação e ocultação de valores de origem criminosa, com reflexos diretos sobre a lisura das campanhas e a igualdade de condições entre competidores.
15: O texto dá aos partidos políticos as mesmas obrigações de rastreabilidade financeira já aplicadas a bancos, corretoras e joalherias, entre outras. O projeto baseou-se em propostas da campanha Unidos contra a Corrupção.
10: muito mais potente que o gás carbônico na retenção de calor na atmosfera, o gás metano é um dos principais responsáveis pelo aquecimento global. Grande parte dessas emissões vem da decomposição de resíduos orgânicos em lixões e aterros, além da agropecuária e de atividades industriais.
9: Para reduzir esse impacto ambiental e transformar parte desses resíduos em energia renovável, a Comissão de Assuntos Econômicos do Senado aprovou a criação do Programa Nacional de Metano Zero. A proposta também incentiva a coleta seletiva e o reaproveitamento de materiais recicláveis e orgânicos. Repórter Márcio Maturana.
11: Para reduzir as emissões de metano, incentivar a coleta seletiva e estimular o reaproveitamento de resíduos recicláveis e orgânicos, a Comissão de Assuntos Econômicos aprovou a criação do Programa Nacional do Metano Zero. O gás é um dos principais responsáveis pelo aquecimento global. A proposta do Metano Zero pretende também estimular tecnologias capazes de transformar resíduos agropecuários, industriais e urbanos em energia renovável. O autor do projeto é o senador Fernando Dueire, do PSD de Pernambuco.
17: Esse projeto, senhor presidente, cria um ambiente de segurança jurídica, de previsibilidade para investimentos. Estimula tecnologias como a biodigestão, a anaeróbica e a recuperação energética de resíduos. Fortalece a participação das cooperativas, mecanismos transparentes de certificação, governança e comercialização de créditos ambientais.
11: O texto segue para a Comissão de Meio Ambiente com emendas do relator, o senador Eduardo Braga, do MDB do Amazonas. Uma delas dá caráter voluntário à certificação de origem metano zero para empreendimentos que comprovarem redução de emissões de gases do efeito estufa.
10: E o Brasil vai ganhar uma Universidade Federal do Esporte. Após a aprovação do Senado, foi sancionada a lei que cria a universidade. A instituição terá sede em Brasília.
9: A universidade vai atuar no ensino, na pesquisa, na extensão e na inovação em ciência do esporte. Repórter Henrique Nascimento.
18: A proposta também prevê a formação de profissionais para áreas como treinamento de atletas, gestão esportiva, políticas públicas, saúde, educação e para desporto. Para o atleta paralímpico Leomon Moreno, a criação da universidade pode abrir novas oportunidades para quem vê no esporte um caminho de formação e transformação social.
19: Eu fico muito feliz de ter saído de Ceilândia aqui em Brasília, ter ganhado a vida através do esporte, que eu e todos os outros atletas teremos a oportunidade de poder nos capacitar, nos graduar e contribuir também para que o nosso país seja o país do esporte. Quando a gente alinha o esporte, a educação, transformando em cultura dentro do país, a gente constrói ótimos cidadãos, olhando principalmente para a pessoa em si e não para um detalhe.
18: A proposta foi aprovada pelo Senado em junho, com voto favorável da senadora Leila Barros, do PDT do Distrito Federal. Ela defendeu a formação esportiva como instrumento de cidadania.
20: O esporte, ele é mais do que formar atletas. Nós temos aqui uma nata de grandes atletas e para-atletas que representam com muito amor a nossa pátria. Mas, para além disso, há a promoção da cidadania. Nós sabemos o que o esporte fez nas nossas vidas. O quanto o esporte é um braço na saúde, na segurança pública, na educação. Um dos maiores legados que eu trago para a política é o seguinte: na política, infelizmente, a gente não ama todos, como na vida a gente não ama todos. Mas eu aprendi no esporte que o meu era o coletivo. A gente tem que se respeitar.
18: Segundo o Ministério da Educação, a previsão é que a universidade comece as aulas em 2027.
9: Com edição de Paula Groba e trabalhos técnicos de Eliseu Caires, o Jornal do Senado fica por aqui. Acompanhe agora as notícias da Câmara dos Deputados. Boa noite.
10: Boa noite e até amanhã.
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21: Câmara aprova a criação de Programa Nacional de Combate ao Câncer.
22: Comissão rejeita substituição do dinheiro em espécie por moeda digital.
21: Deputados garantem ressarcimento de violência doméstica pelo agressor.
0: Boa noite. Já está no Senado o projeto aprovado pelas comissões da Câmara que determina o ressarcimento pelo agressor de despesas provocadas por violência doméstica. A repórter Maria Neves tem os detalhes sobre a questão.
3: A Comissão de Constituição e Justiça da Câmara dos Deputados aprovou o projeto que obriga companheiro agressor a ressarcir sozinho os danos causados à mulher vítima de violência doméstica, com a sua parte da

0: divisão dos bens. O objetivo da medida é preservar o patrimônio da mulher. De acordo com o autor da proposta, deputado Jonas Donizete, do PSB de São Paulo, há casos em que agressores condenados pela justiça propõem pagar o ressarcimento dos danos causados à mulher com o patrimônio comum do casal.
1: A aprovação desse projeto é muito importante, porque a mulher vítima de violência já é um sofrimento muito grande, sofrimento físico, sofrimento psicológico, e teve uma causa na justiça que a pessoa entrou porque estava tirando o próprio patrimônio dela para fazer aí a reparação da violência. Então esse nosso projeto, ele deixa claro que toda reparação que tiver financeira vem do patrimônio do agressor, da pessoa que praticou o ato de agressão, porque é um absurdo a vítima pagar para ela mesma.
0: Atualmente, o Código Civil já determina que nos casamentos com regime de comunhão parcial de bens, as obrigações provenientes de atos ilícitos não podem entrar na reparação. Isso significa que o agressor deve pagar sozinho pelos prejuízos causados. A Lei Maria da Penha também já estabelece que o ressarcimento de mulher vítima de violência não poderá trazer prejuízo ao seu patrimônio ou de seus dependentes. Ainda assim, especialistas afirmam ser necessário deixar mais explícito que a vítima não pode contribuir para reparar os prejuízos causados por parceiros violentos. De acordo com Jonas Donizete, a ideia do projeto foi proposta pelo Centro de Estudos Judiciários do Conselho da Justiça Federal. Da Rádio Câmara de Brasília, Maria Neves.
2: Ayrton Faleiro, do PT do Pará, cobra a aprovação urgente do projeto de lei que combate a misoginia. Ele argumenta que o Congresso precisa se sintonizar com o sentimento das ruas e com as demandas urgentes da sociedade antes do encerramento do semestre legislativo.
3: Para ilustrar a necessidade inadiável da aprovação da lei, Ayrton Faleiro cita o caso de uma mulher estrangulada pelo marido, encontrada morta com um filho de um ano mamando em seu peito. O congressista pede à Câmara que supere visões conservadoras e aprove a lei contra a misoginia.
4: Justiça.
2: Adriana Ventura, do Novo de São Paulo, denuncia a suposta parcialidade de órgãos de controle que estariam paralisando investigações criminais envolvendo familiares de autoridades do Poder Executivo para evitar impactos no processo eleitoral.
3: Segundo Adriana Ventura, existe um aparelhamento generalizado envolvendo a Procuradoria da República e as cúpulas dos três poderes, resultando no arquivamento de denúncias. Ela cobra a instalação de comissões parlamentares para investigar a situação e colocar um fim à impunidade.
2: Márcio Gerri, do PC do B, contesta a contratação de uma operação de crédito de R$1,3 bilhão entre o governo do Maranhão e o Banco do Brasil. Ele aponta que a liberação dos recursos em ano eleitoral exige transparência sobre a finalidade e o impacto da nova dívida.
3: Márcio Gerri cita a decisão judicial que chegou a suspender o empréstimo, depois liberado pelo Tribunal de Justiça do Maranhão, sem análise de mérito da ação. O parlamentar pede que o Banco do Brasil não compactue com a transação, a fim de preservar o equilíbrio do jogo democrático no Estado.
2: Otone de Paula, do PSD, critica a atuação de uma promotora do Ministério Público do Rio de Janeiro durante um evento da Associação dos Conselheiros Tutelares do Estado. Ele acredita que a representante do MP desrespeitou a organização ao contestar uma apresentação musical que fazia referência a Deus.
3: Otone de Paula argumenta que houve intolerância contra as manifestações religiosas. O parlamentar também presta apoio à direção da entidade organizadora e critica a relação entre o Ministério Público e os conselhos tutelares.
4: Segurança Pública.
2: Coronel Crisóstomo, do PR de Rondônia, comemora a criação de uma comissão especial para analisar a proposta que reduz a maioridade penal para 16 anos em casos de crimes graves e hediondos. Na avaliação do legislador, a proposta atende o anseio de 80% da população brasileira.
3: Coronel Crisóstomo defende a redução da maioridade penal por acreditar que a medida vai interromper o aliciamento de menores por facções criminosas. O deputado lembra que, para infrações mais leves, continua valendo o Estatuto da Criança e do Adolescente.
4: Saúde.
2: Os deputados aprovaram a criação de um programa para combate ao câncer. A repórter Paula Bittar acompanhou a votação.
5: A Comissão de Constituição e Justiça da Câmara aprovou uma proposta que prevê a criação do Programa Nacional de Combate ao Câncer e de Assistência a Portadores. A medida busca ampliar a

0: prevenção, o diagnóstico e o tratamento da doença no país. O programa será executado pelo Ministério da Saúde. Entre as prioridades estão realizar campanhas educativas, fazer exames para detecção precoce da doença e ampliar a oferta de tratamento de alta complexidade em todas as regiões do país, com o objetivo de reduzir as desigualdades no acesso aos serviços de saúde. O texto também prevê apoio do poder público à pesquisa científica e à inovação tecnológica voltadas à prevenção ao cães do país, com o objetivo de reduzir as desigualdades no acesso aos serviços de saúde. O texto também prevê apoio do poder público à pesquisa científica e à inovação tecnológica voltadas à prevenção, ao controle e ao tratamento do câncer. O relator do projeto, o deputado Átila Lira, do PP do Piauí, considerou a medida conveniente e oportuna.
1: Recursos nós temos leis orçamentárias pela obrigatoriedade com gasto de saúde e com um programa como esse, eu não tenho dúvida que nós vamos ter mais recursos tendo destinado para a gente combater o tratamento e também a prevenção e dar mais estrutura aos nossos hospitais e também às nossas pesquisas para que a gente possa ter mais vacinas, mais drogas e mais estruturas, máquinas e inovações na área do combate ao câncer.
0: A proposta que cria o Programa Nacional de Combate ao Câncer e de Assistência a Portadores já pode seguir direto para o Senado, a menos que haja recurso para votação antes pelo plenário da Câmara. Na Rádio Câmara de Brasília, Paula Bittar.
2: Comissões. Ismael, do PL de Santa Catarina, pede a criação de uma comissão especial para debater projetos em defesa das comunidades terapêuticas. Ele argumenta que o tema merece mais atenção por envolver entidades que acolhem milhares de jovens em tratamento contra a dependência química.
3: Ismael sustenta que a comissão deve aprimorar a legislação, regulamentar o funcionamento e garantir padrões de qualidade, fiscalização e financiamento das comunidades terapêuticas. Ele também defende a expansão das parcerias com sistemas públicos de saúde e de assistência social.
2: Osmar Terra, do PL do Rio Grande do Sul, condena a autorização de plantio e uso de maconha para fins medicinais no Brasil. Segundo o parlamentar, as autoridades responsáveis pela decisão usurparam a competência do Congresso para legislar em nome do povo sobre o tema.
3: Segundo Osmar Terra, a substância agrava surtos e está associada, em sua avaliação, à maioria das interdições de jovens no país, além de contribuir para o aumento de acidentes fatais no trânsito gaúcho. Ele pede ao Congresso que anule as decisões da Justiça e de órgãos reguladores sobre o tema.
4: Direitos Humanos.
2: Luiz Lima, do Novo do Rio de Janeiro, alerta para o crescimento de mais de 90% no número de moradores de rua no Brasil desde 2022, segundo dados do Cadastro Único. O deputado responsabiliza o governo federal, afirmando que a situação reflete a queda no poder de compra da população.
3: Luiz Lima questiona as explicações apresentadas pelo Ministério do Desenvolvimento e Assistência Social, Família e Combate à Fome, que aponta o desemprego entre as causas do problema, enquanto o próprio Executivo Federal afirma que a taxa de desocupação caiu.
2: Ranieri Paulino, do Republicanos da Paraíba, pede a sanção do projeto que cria a Semana Nacional da Ética e da Cidadania. Segundo o deputado, que é autor da proposta, a iniciativa busca estimular a reflexão sobre respeito e tolerância em contraposição aos discursos de ódio.
3: Ranieri Paulino afirma que o projeto, aprovado pelo Congresso, incentiva o diálogo em escolas, universidades e órgãos públicos na primeira semana de todo mês de maio. Ele acredita que as pautas humanitárias estão acima das diferenças partidárias e devem unir o país em torno de propostas positivas.
2: Patrus Ananias, do PT de Minas Gerais, anuncia o relançamento da Frente Parlamentar em Defesa da Soberania Nacional, orientada pelo fortalecimento do Estado Democrático, pela participação social e pela implementação de políticas públicas de inclusão.
3: Coordenador do Grupo Parlamentar, Patrus Ananias defende que um país forte precisa de investimentos na educação e no SUS, com tributação justa e resistência a pressões políticas externas. O legislador defende ainda a União Nacional para proteger as riquezas nacionais e a dignidade dos brasileiros.
4: Consumidor.
2: Comissão rejeita a possibilidade de extinção de dinheiro em espécie. A repórter Silvia Munhato explica a questão.
5: A Comissão de Desenvolvimento Econômico da Câmara dos Deputados aprovou o projeto de lei que proíbe a extinção do papel moeda e a substituição dele por moeda digital. Foi rejeitada a proposta que buscava a extinção gradual. A relatora, deputada Bia Kicis, do PL do Distrito Federal, diz que é importante manter o papel

0: Papel moeda.
1: O papel moeda ainda desempenha função relevante para milhões de brasileiros, especialmente para populações vulneráveis, para cidadãos com limitado acesso a serviços financeiros digitais e para aqueles que habitam em localidades com insuficiente estrutura tecnológica. Ademais, o dinheiro em espécie constitui importante instrumento de liberdade econômica, inclusão financeira e segurança operacional, funcionando como alternativa em situações de falhas tecnológicas, indisponibilidade de sistemas eletrônicos ou interrupções de serviços.
0: A relatora, no entanto, suprimiu o trecho que limitava o acesso do Banco Central aos dados de transações e contas particulares. Outra emenda excluiu a exigência de aprovação do Congresso Nacional, por maioria absoluta, de proposta para extinguir o papel moeda. A proposta que não permite a extinção do dinheiro em espécie ainda será analisada pelas comissões de Finanças e Tributação e de Constituição e Justiça e de Cidadania. Da Rádio Câmara de Brasília, Silvia Minhato.
2: Meio Ambiente. Milton Tato, do PT de São Paulo, coordenador da Frente Ambientalista, critica o esvaziamento do mês do meio ambiente e repudia o retrocesso na pauta ecológica e a aprovação de projetos que enfraquecem a fiscalização, a preservação e o combate ao desmatamento.
3: Milton Tato condena a Câmara por ignorar as 35 propostas de conservação sugeridas pela Frente e pela sociedade civil e por esvaziar o debate sobre o desenvolvimento sustentável, ameaçando a biodiversidade e distanciando o Brasil das metas globais de enfrentamento da crise climática.
2: Relações Exteriores. Tadeu Venere, do PT do Paraná, critica a atuação de parlamentares brasileiros nos Estados Unidos, acusando integrantes da oposição de agir contra os interesses nacionais ao discutir tarifas comerciais. Para o deputado, a postura favorece interesses estrangeiros e prejudica o Brasil.
3: Tadeu Venere acrescenta ainda que integrantes da oposição colocam interesses políticos acima dos interesses nacionais. Na visão do deputado, esse tipo de conduta enfraquece a direita e pode ter consequências políticas e jurídicas.
2: Trabalho. Átila Lins, do PSD do Amazonas, apresentou projeto que cria regras para o auxílio fardamento de policiais militares, bombeiros militares e guardas municipais. O congressista esclarece que a proposta uniformiza e critérios de concessão anual do benefício para evitar disputas judiciais nas corporações.
3: Átila Lins pontua que o texto preserva a autonomia de estados, do Distrito Federal e de municípios na regulamentação das despesas. Ele acrescenta que a proposta prevê pagamento em caso de promoção quando a mudança de função exige novos padrões, insígnias ou peças do uniforme.
2: Transportes. Pompeu de Matos, do PDT do Rio Grande do Sul, defende dois projetos voltados à proteção dos ciclistas. As propostas, segundo ele, preveem a criação de espaços seguros para bicicletas nas rodovias e o planejamento de vias que garantam mais segurança para quem pedala.
3: Pompeu de Matos também propõe aumentar as penas para motoristas que atropelarem ciclistas após dirigir embriagados, participar de rachas, trafegar em alta velocidade ou fugir sem prestar socorro. Ele explica que as medidas buscam reduzir acidentes e preservar vidas.
2: Merlong Solano, do PT, comemora o início das operações de exportação em grande escala pelo porto de Luiz Correia, no litoral do Piauí. Segundo o deputado, o funcionamento do terminal encerra uma longa espera e amplia a capacidade logística do estado para o escoamento da produção.
3: Merlong Solano acredita que o porto deve reduzir os custos de exportação, além de impulsionar a geração de empregos no Piauí. O parlamentar também destaca a participação do governo estadual e da iniciativa privada na viabilização do empreendimento.
2: Economia. Comissão da Câmara aprova a inclusão da Confederação Nacional do Transporte no Conselho Deliberativo do SEBRAE Nacional. Mais informações com Sofia Peçanha.
4: A Comissão de Indústria, Comércio e Serviços aprovou o projeto que inclui a Confederação Nacional do Transporte no Conselho Deliberativo do SEBRAE Nacional. Atualmente, o Conselho conta com representantes da Confederação Nacional da Agricultura, da Confederação Nacional do Comércio e da Confederação Nacional da Indústria. A medida busca incluir o setor de transportes, que, segundo o deputado Gilmar Tato, do PT de São Paulo, autor do projeto, é um elo vital entre as diversas atividades econômicas, facilitando o escoamento da produção agrícola e industrial, além de viabilizar o comércio e serviços. Apenas em março de 2025, o setor de transporte rodoviário de carga atingiu mais de 20 mil novos CNPJs cadastrados como microempreendedores individuais, sendo o setor com o maior número de pequenos negócios criados, de acordo com o levantamento realizado pelo SEBRAE, como ressalta o deputado Guilherme Uchoa, relator na comissão.
5: Além disso, a expressiva participação das microempresas nesse setor reforça a necessidade de inclusão da sua representação no Conselho.
4: O projeto busca reconhecer a importância estratégica do setor de transportes, ampliar a pluralidade de vozes no colegiado e permitir que as demandas específicas do setor sejam devidamente debatidas no âmbito da entidade. O Serviço Brasileiro

0: Juliana Cardoso, do PT de São Paulo, condena a prestação dos serviços da Sabesp e denuncia que moradores enfrentam falta de água, ausência de coleta de esgoto e cobranças indevidas. Segundo ela, há comunidades que recebem tarifas de esgoto, mesmo sem contar com rede de coleta.
1: Juliana Cardoso cobra explicações da Sabesp, a revisão das cobranças e mais fiscalização dos serviços. A deputada também pede a ampliação do acesso ao saneamento básico, afirmando que vai continuar acompanhando a situação no estado de São Paulo.
0: Ao prestar contas de seu mandato, Ricardo Maia, do MDB da Bahia, declara que viabilizou a inauguração de uma unidade de pronto atendimento em Ribeira de Pombal e a entrega de veículos para o município de Tucano.
1: Ricardo Maia também ressalta que participou de obras de pavimentação, reformas de escolas e unidades básicas de saúde nos municípios de Heliópolis e Fátima. Ele afirma que os investimentos vão ampliar a infraestrutura e melhorar o atendimento público na região.
0: Ao fazer um balanço das entregas do governo federal em Salvador, Lídice da Mata, do PSB da Bahia, destaca avanços nas áreas de mobilidade e cultura. Entre as ações, a deputada cita o início da operação assistida do VLT e a reinauguração do Teatro Castro Alves.
1: De acordo com Lídice da Mata, os investimentos em infraestrutura e transporte público contribuem para a revitalização urbana da capital baiana. A parlamentar menciona ainda a implantação de uma pista de skate de padrão internacional no subúrbio ferroviário de Salvador.
2: Agricultura.
0: Daniel Almeida, do PCdoB, registra o primeiro festival gastronômico do Aipim, em Entre Rios, na Bahia. Ele acredita que o evento fortalece a agricultura familiar, valoriza as comunidades quilombolas e incentiva a produção derivada da mandioca.
1: Daniel Almeida também celebra a edição de número 73 da Festa dos Vaqueiros do município de Curaçá. Na opinião do deputado, a tradição, além de movimentar a economia local, contribui para preservar a cultura nordestina.
0: Daniel Trzeciak, do PSDB, comemora a reabertura, depois de 16 anos de espera, do Teatro 7 de Abril, em Pelotas, no Rio Grande do Sul. O congressista lembra que o espaço, de 192 anos, é o quarto mais antigo do Brasil e foi tombado pelo Instituto do Patrimônio Histórico e Artístico Nacional.
1: Daniel Trzeciak critica a demora na entrega do Teatro 7 de Abril à população, mas afirma que a casa será fundamental para fomentar a cultura local, valorizar o passado e impulsionar novos investimentos em Pelotas, sua terra natal, que completa 214 anos neste 7 de julho e em todo o estado.
0: Termina agora o Jornal Câmara dos Deputados, produzido pela Rádio Câmara, com trabalhos técnicos de Everson Urani e apresentação de José Carlos Andrade e Márcio Aquilissardi. Uma boa noite para você.
1: Ótima noite para você. A Voz do Brasil volta amanhã.
2: 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Boa noite.

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1: 10 e 10.

0: 10h32.
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3: 10:35.

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5: 11 e 5.

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0: 11:30.
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0: 11:33.

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6: 12:05.

0: meia-noite e 31.
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0: Meia-noite e 33.

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3: Uma e 33.

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0: 2:31.
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0: 2:32.

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2: 3:24.

0: 3:30.
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0: 3:31.
5: 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Não tem jeito, meu compadre. Vambora. Ela vacilou comigo, nós estamos aí, né? Tudo certo.

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2: 4 e 18.
3: Misturadinho, moleque. 3.

0: 104 e 26.
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1: Obrigado!
2: Quatro e 32.
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2: 4:33.

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2: 4:56.

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1: 5:05.

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1: 5:20.
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1: 5:22.

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1: 5h44.
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2: 5:45.

coloquemos todas as nossas alegrias, preocupações, coloquemos no coração do nosso Deus mais esse dia que Ele nos dá para a nossa vida, para a nossa existência, para que nós sejamos seus filhos e filhas muito amados. Com muita confiança, vamos rezar. Senhor, no silêncio deste dia que amanhece, venho pedir-te a paz, a sabedoria, a força. Quero olhar hoje o mundo com os olhos cheios de amor, ser paciente, compreensivo, manso e prudente. Ver além das aparências teus filhos como tu mesmo os vês, e assim não ver senão o bem em cada um. Fecha meus ouvidos a toda calúnia, guarda minha língua de toda maldade, que só de bênçãos se encha meu espírito. Que eu seja tão bondoso e alegre, que todos quantos se achegarem a mim sintam a tua presença. Reveste-me de tua beleza, Senhor, e que no decurso deste dia eu te revele a todos. Ave Maria, cheia de graça, o Senhor é convosco. Bendita sois vós entre as mulheres, bendito é o fruto do vosso ventre, Jesus. Santa Maria, Mãe de Deus, rogai por nós, pecadores, agora e na hora da nossa morte. Amém. Cheios de amor e confiança, rezemos. Pai nosso que estais nos céus, santificado seja o vosso nome. Venha a nós o vosso reino, seja feita a vossa vontade, assim na terra como no céu. O pão nosso de cada dia nos dai hoje. Perdoai-nos as nossas ofensas, assim como nós perdoamos a quem nos tem ofendido. E não nos deixeis cair em tentação, mas livrai-nos do mal. Amém. Que o Senhor nos abençoe e nos proteja neste dia contra todo o mal. Em nome do Pai e do Filho.

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1: 6h21.
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1: 6h23.

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0: Olá, pra você muito bom dia, tudo bem com você por aí, tudo certo? 8 horas e 8 minutos em todo o litoral nessa quarta-feira, ei, quarta-feira gostosa hoje, hein? Dia 8.
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0: Pra você, muito bom dia. Tá na Mais, tá bom demais. Prazer imenso, André Luiz, com você, te fazendo companhia nas manhãs aqui, ó. Na Mais FM, sempre com você, o dia todinho. Você sempre na sintonia da 87.5, a mais ouvida em toda a região. Obrigado, viu? Obrigado pelo carinho da audiência sempre. E lembrando a você que é o seguinte, hoje é quarta-feira, dia 8. É, já dia 8 de julho, né? Como passa o tempo rapidinho. Meio de semana, o sol quer aparecer hoje, tomara que o sol venha com aquela força total. Hoje esperamos isso, né, meu povo? Esperamos isso hoje. Você que tá em casa aí me ouvindo, tá no trabalho, tá no seu carro aí, tá pela internet também, meu, muito bom dia pra você. Que o sol apareça hoje, viu? Que o sol brilhe pra cada um de nós. Que o sol nasceu pra todo mundo. Olha, falar pra você que hoje se comemora o dia do panificador. Parabéns aí às panificadoras e o dia do panificador, né? O cara que faz pãozinho aí todo dia, né? Você que é panificador, parabéns, viu? É dia nacional também da ciência e do pesquisador hoje. Para você que é pesquisador, parabéns pelo seu dia. Hoje se comemora também dia mundial, sabe do que, gente? Dia mundial da alegria hoje, é verdade. Então, para você, seja alegre, viu? Porque a vida você tem que levar na esportiva, não é verdade? Sempre tem alguma coisa aí pra nos atrapalhar. Pode perceber aí, nunca tá tudo bem, né? Sempre tem uma pedrinha no sapato pra resolver alguma coisinha aqui, outra ali, na verdade. É difícil, não é fácil não. Mas a vida tem que levar na leveza e na alegria. Pode ter certeza disso que você vai longe, viu? Vai longe! Independente das suas dificuldades, né? Você vai ter que enfrentá-la e com força, com fé, com dedicação, que nada vai te abalar, nada vai abalar você hoje, pode ter certeza disso, viu? Olha, tem informação pra você, tem prêmios da Rádio Mais hoje, tem muita coisa bacana vai rolar por aqui, você vai participando através do nosso WhatsApp, que é o 3427-2325 na manhã da Mais, a manhã mais gostosa do seu rádio. 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E bora que bora! Começando muito bem essa
3: senhoras manhã. E senhores, essa é...
0: Essa é a tardezinha. Com o Tiaguinho, começando muito bem essa quarta-feira. Bom dia, viu? Tô te fazendo companhia nessa quarta-feira maravilhosa.
3: Me ajuda?

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1: Para mais, tamo ali mais 8 horas e 15 minutos em todo o litoral. Olha, algumas informações para você nesse dia de hoje. Olha, tá aí, hein? A prefeitura segue acompanhando a normalização do abastecimento de água e problemas do aqui que tá acontecendo na região, né? Foi inaugurado esses dias aí um reservatório com mais de 10 milhões de litros, né, de água lá no Mambu Branco. Isso aí, inclusive a Rádio Mais foi lá também, foi o governador, né? São dois reservatórios de cada um, 10 milhões de litros de água, né? E tá sendo construído mais dois, né? Mas mesmo assim, a Sabesp ainda vem com dificuldade no abastecimento de água na região, viu? Olha, você sabe que eles estão passando aí num período de testes e também, né, de adequações dessa nova infraestrutura que foi realizada lá na Mambu Branco. Por isso, né? E também o detalhe importante que as obras, né? Tem muitas obras pela cidade da Sabesp na questão de passagem da rede de esgoto, né? Então, por isso que a prefeitura também está, né, de olho, né? E cobrando aí da Sabesp, né? A questão do fornecimento de água está sendo restabelecido de forma gradual, né, para a população aqui em toda a região. Olha, em Mongaguá tem... Olha, em Mongaguá também reforçou esses cuidados aí na questão da orla, viu? Isso, durante o período de férias escolares, tem intensificado a limpeza nas praias, fiscalização em pontos também de maior movimento, né? E a cidade também segue aí recebendo vários turistas para manter as praias liberadas para o banho. Inclusive agora em Mongaguá começa, né,

0: agenda de eventos com o Festão na Praia, aquele festão que tem lá na Dudu Samba, né? Todo ano tem lá em agosto, né? Agora anteciparam para julho. É, o festão de Mongaguá, que vai até agosto, né? Inclusive vai até agosto. E a Rádio Mais participando lá também, sempre. Ah, falar pra você também o seguinte, viu? Que mais aqui, ó? André Luiz, tem mais informação? Lógico que tem. Tem informação pra você hoje também. O que tá acontecendo de criminalidade aqui na região? É impressionante, viu? O que tá acontecendo aqui com... Rapaz do céu, é impressionante. Roubo de celular, roubo de correntinha. A gente sempre vem falando aqui, ó. Toma muito cuidado, viu? Inclusive Mongaguá tá passando sempre um arrastão lá da molecada. Roubando celular das pessoas, correntinha, tudo que tiver. Passa aqueles meninos de bicicleta e levam tudo. Rapaz, complicado, viu? Complicado mesmo. 8h17 na mais, valendo prêmios pra você hoje. O que, que tem de bom aqui hoje, hein? Rapaz do céu, ontem teve a nossa Blitz lá no Tenda Atacado. Ontem foi um dia de promoções, sempre é dia de promoção lá no Tenda, né? Ontem foi especificamente de 7 do 7. O pessoal foi participar lá e hoje tem um prêmio pra você aqui na Rádio Mais também, viu? Bora aqui, bora, meu povo! Agora 8 horas e 18 minutos em toda a região. Vai mandando seu alôzão aí, manda aí, ó! 3427-2325.
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0: Ei, Gustavo Lima, tá na Mais Samori, mais 8 horas e 24 minutos em todo o litoral. Bom dia pra você, obrigado pelo carinho, pela sintonia. Bora que bora, meu povo. Hoje é dia da alegria, hoje é dia da felicidade. Hoje é dia de você, né?
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0: Poder sorrir junto com a gente, se divertir, na verdade. Hoje tem a perguntinha do dia. Perguntinha do dia que não quer calar, não, viu? Daqui a pouquinho eu vou soltar aí e vou perguntar a opinião de vocês. Não, o que eu li ontem, inclusive, foi notícia no jornal aí. Passou no jornal da Record, passou em alguns jornais aí. O caso que aconteceu, gente, que eu quero saber a opinião de vocês aí. O que você acha? Ah, meu Deus do céu, eu vou passar já já essa informação aí. E é bom demais receber a opinião de cada um de vocês aí. A gente se diverte aqui, né? Vamos lá então, olha, 8h25 lá mais. Você que não mandou mensagem ainda, manda aí, meu filho, manda, manda.
2: Né?
0: Já abre aquele cafezinho maravilhoso, aquela... Ah, verdade, a garrafa térmica, né? Você abre a garrafa térmica, isso. Garrafa térmica, tá? Não é tubaína hoje, não. Isso. Aí você bota o cafezinho lá, pronto. Bota o cafezinho ali na xícara, na chaleira, no que é? No copo, isso. Copo americano, melhor. Eu prefiro tomar tubaína no copo americano. Boa. Ó, você que não mandou mensagem, deixa eu mandar aqui. A Rúbia também tá com a gente. Bom dia, Rúbia. Tudo bem com você, minha amigona? Tá mandando alusão pra nós aqui também. André Luiz, olha, tô ouvindo você sempre aqui, ó. Manda. Rapaz, o que tem de notícias aqui, informações? Deixa eu ver, a Flávia também tá junto com a gente. André Luiz, olha, quero participar das programações de hoje, principalmente dos sorteios. Bom dia pra vocês aí, obrigado, minha amiga. Deixa eu ver aqui, a Flávia, né? Flavinha, beijo pra você. O Eliseu também com a gente, trabalhando hoje. André Luiz, fiquei muito bravo, viu, pra não falar outra coisa aqui, ó, com a seleção brasileira. Só agora eu tô retornando ao trabalho. Para com isso, Eliseu. Os caras estão ganhando 85 milhões aí de A FIFA tá dando lá 85 milhões pra seleção brasileira aí. Rapaz, é muito dinheiro, né? Fala a verdade. Cada jogador recebe a bufunfa, viu? Uma participação aí por ter ficado em nono lugar na Copa. Ah, vá pra seleção brasileira aí. Rapaz, é muito dinheiro, né? Fala a verdade. Cada jogador recebe a bufunfa, viu? Uma participação aí por ter ficado em nono lugar na Copa. Ah, vá. Rapaz, até nisso, né? Até nisso. Os caras perdem, mas ganham dinheiro ainda. E nós tomamos prejuízo aqui. Quem comprou camiseta, né? Quem comprou aí muita coisa pra revender, acessórios e muito mais, na verdade, olha. Ah, que coisa, olha. Deixa eu ver quem mais aqui. Alô, bom dia, André Luiz, tudo bem? O Maurício Oliveira também tá com a gente, mandando ali pra Carla e sua esposa. André Luiz, tô te ouvindo aqui no Belas Artes. Bom dia pra todo mundo aí, obrigado. Quero participar do sorteio de hoje. Quem mais tá mandando alusão aqui, deixa eu ver. Bom dia, André Luiz, olá, Daniel também. O Daniel também tá com a gente, Daniel do Belas Artes. Ô, Daniel, um abraço pra você. André, ótima quarta-feira pra todo mundo aí, olha. Manda aí o Catinga, Inara, Inaraí. Bom demais hoje. Obrigado, meu amigo Daniel. Lá do Belas Artes, o pescador, famoso pescador. Ô, Tereza, bom dia, Tereza, tudo bem? Tereza do Corumbá tá feliz da vida hoje, hein, Tereza? Melhorou já, mulher? Fala pra mim, fala pra mim. Quem mais aqui? Bom dia, André Luiz, a Tabata da Borges Contabilidade também hoje. André Luiz, tudo bem? Sou a Tabata da Borges. Que seu dia seja lindo, maravilhoso, viu? Obrigado, um cheiro. Igualmente pra você também, obrigado pelo carinho, viu? Pela sintonia. Quem mais aqui? Alô, Daniel também lá do Cibratel. Bom dia, Daniel, tudo bem com você? Ah, acordou cedinho hoje, sempre ouvindo a Rádio Mais, obrigado.
3: Bom
0: tamo
3: dia,
0: junto.
3: Luiz.
0: Bom dia.
3: Pode seja Deus, mais
0: amém.
3: Um dia pra nós.
0: Mais um dia aí, né, rapaz?
3: Um grande abraço aí pra você, pra
0: tamo
3: todos
0: junto.
3: Os ouvintes da Rádio Mais.
0: Tamo junto.
3: Eu queria marcar uma pescaria com meu irmão aí, Eduardo, aí, mas tá difícil,
0: tá
3: o
0: difícil.
3: Tempo não dá uma melhorada.
0: Rapaz, mas a mulher dele também não deixa, pô.
3: Mas não tem problema não, quando melhorar... Eu falei pra ele, nós vamos pescar.
0: Vai pescar onde, meu filho? Fala onde.
3: Você tá convidado pra pescaria, hein?
0: Bora, meu filho, bora.
3: É isso aí, minha bora. Rádio é mais, sempre mais. Dá um abraço também pro pessoal aqui, onde eu trabalho.
0: Tamo junto.
3: Na obra da Rua Amazonas.
0: Ei, pessoal da obra.
3: Isso aí,
0: Rua Amazonas.
3: Luiz.
0: Obrigado.
3: Te abraço, meu amigo.
0: Tamo junto, meu parceiro, obrigado.
3: O sol saiu. Agora vai sair a pescaria, se continuar assim, até o final de semana. Louvado seja Deus.
0: Amém. Eu pensei que não ia sair sol hoje, hein? Tava pensando, falei, poxa, mais um dia nublado em toda a região. Mas para com isso, viu? Tá tudo certo já. Bora que bora. Olha, vai mandando mensagem no 3427-2325. A gente começa mais cedo, né? Às 8 da manhã. Faz quase mais de 15 dias. Já a gente tá começando cedinho aqui na rádio, né? Mais cedo pra falar com vocês aí sempre. Vamos lá então, deixa eu ver aqui. O que tem de promoção hoje? Já falo pra você também. Tem a perguntinha do dia também. Hoje tem informações, tem participação do ouvinte. Quem mais aqui? Alô, Juscelia. Beijo pra Juscelia também com a gente sempre aí, mandando alusão. André Luiz, toca a música bonita aí, o sucesso com o Gustavo.

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0: bom demais! 17 graus em todo o litoral. Passou por aí, ela é demais com o Rick Renner. Relembrando o passado e de volta ao presente. Olha, fala pra você o seguinte, gente. O que, que você acha dessa notícia aqui, ó? Tá explodindo na internet, tá explodindo mesmo. Uma mulher, lá de Cascavel, do Paraná, né? Viralizou aí na internet porque ela criou 25 perfis. Ela criou 25 perfis, né, falsos para testar a fidelidade do marido. Ela foi lá na internet, nas redes sociais, né, criou alguns perfis falsos, né? 25, tá? 25 ao longo do tempo. Isso. Aí ela mandava solicitação de amizade pro marido, né? E o cara aceitando ali as pessoas. Então todo dia ele aceitava uma, duas. Aí o que acontece? Ele aceitava as solicitações de amizade com todas as mulheres que ela mandava, ele aceitava. Sem perceber que era a mulher, tá? Se passando por aquela pessoa, ela foi conversando com ele. E ele acabou, né? E acabou conversando com todas aí. Olha, eu falo pra você, aí ela reuniu provas, né, até ela marcou encontros e tal e coisa e tal, com o cara. Ela reuniu provas e pegou ele de surpresa. Falou, e aí, esses perfis aqui, você está conversando com a fulana, beltrana, ciclana? O cara ficou de testa, ficou com o queixo caído, falou, nossa senhora. Aí eu falo pra você o seguinte, ela tinha ciúme do cara, lógico que tinha, mas também tinha desconfiança, né? Esse caso aí que a esposa utilizou a identidade de outras pessoas pra poder fazer perfis falsos e confrontar o marido, né? Essa levou a exposição aí na internet pra todo mundo saber, viu? Com certeza se separou, né? Aí o que acontece? Ela postou nas redes sociais esse caso. Agora, na sua opinião, o que, que você acha? Você é uma pessoa desconfiada, você vai atrás assim, fala, pô, eu vou fazer um teste de fidelidade com a pessoa que está do meu lado. Você já fez isso na vida? Ou você acha que isso aí não pode acontecer, cada um tem sua liberdade? Hã? Se você desconfiasse do seu parceiro, né, você criaria esses perfis falsos aí na internet? Fala a verdade, hein? Que coisa, viu? Olha, a internet está aí para ajudar ou para atrapalhar, hein? Que coisa, olha, você que tá em casa me ouvindo aí, ó, fica esperto, viu? Não fica conversando com o povo da internet, dando assim, ó, conversa fiada, você que é casado, tem namorado, enfim. Ah, meu Deus do céu, o que você faria uma situação dessa aí? Você fala, não, pô, beleza. Como que pode, gente, fazer um perfil falso, né? E mandar mensagem pra pessoa, falando, olha, te achei uma gatinha, te achei bonitão, não é verdade? Aí começa a conversar e do outro lado é a própria esposa ou esposa. Aí o bicho pega, hein? Rapaz do céu. Aí pra falar que não fez nada é difícil, viu? E aí a desconfiança acaba, né? A confiança, aliás, a confiança acaba ali mesmo. 8h48, você acha o quê? O que você faria? Você daria mais uma chance pro cara? 25 aí, 25 perfis falsos. E o cara conversou com todas. Esse é o bichão mesmo. Eu conheço alguns assim. Conheço. Ah, mas não vou falar quem é, viu? Eu não vou mesmo. Não pode ninguém mandar mensagem que o bicho já cai. Igual um pato. Ah, André Luiz. Bom dia, André Luiz.
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0: Ah, você aceitaria uma traição digital, não, hein? Boa pergunta. Essa aí eu gostei. Mas foi só digital, gente. Não foi nada palpável. Foi só digital. Você aceitaria ou não? A conversinha alheia na internet ou já é uma traição? Você considera uma traição a conversa na internet ou não? Hã? Sim ou não? Manda aí, ó. É uma polêmica boa pra falar, viu? A Soraya tá mandando aqui. André Luiz, é traição sim, viu? Conversou na internet ou no WhatsApp, pra mim é traição. Como assim, mulher? Não, se tiver coisa assim, né? De marcação de encontro, tal de coisa e tal. O que mais aqui, ó? Alô, Fábio! Também tá com a gente, o Fábio. Tá lá no Cibratel 2 em Itaém participando com a gente. Bom dia. André Luiz, olha, eu acho que é traição, viu? Conversa nas redes sociais ou WhatsApp, pra mim é traição. Não aceitaria nunca. Colocou aqui, ó. Quem mais mandou mensagem aqui rapidinho? Já tô falando agora, hein? Já aproveita e manda agora. Manda. Quem mais aqui, ó? A Luísa também com a gente. André Luiz, eu acho traição, viu? Conversa na internet é traição também. Principalmente aí, tem muito cara casado em aplicativo de namoro. É verdade, concordo com você. Ah, o Vini que diga, né, Vini? Vai mandando sua mensagem aí, 3427-2325. Já tem a sua participação, hein? Olha o Léo Foguete aí, ó.

0: aí o sucesso pra você voltar ao passado com o Fábio Júnior.
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0: Tá na Mais, tá bom demais. Vai mandando seu alôzão aí no 3427-2325. Olha, tem oportunidade pra você disponíveis aqui, ó. Em toda a Baixada Santista. São 170 vagas de emprego disponíveis aqui nos partes da região, viu? Olha, a oportunidade que tem para você trabalhar em Santos, São Vicente, Praia Grande, Guarujá, Betioga, Itanhaém e Peruíbe, tá? Olha, os postos de atendimento, né? Você pode se inscrever, tá bom? Eu vou te passar aqui em Itanhaém. Por exemplo, tem vagas aqui, ó, de auxiliar de manutenção predial, auxiliar geral de conservação de vias permanentes, auxiliar dos serviços também, tem mais aqui, né? Ah, de alimentação também, corretor de imóveis, contador de pedras. O que, é isso aqui, gente? Eu nunca vi isso. Contador de pedras, cozinheiro geral, empregado doméstico, empregada doméstica, diarista, isso, tá aqui como empregado, né? É, marmorista também de construção, o que mais aqui? Mecânico de manutenção de automóveis, motocicletas e veículos similares, duas vagas, hein? Podólogo também tem uma vaga, promotor de vendas uma vaga, serralheiro duas vagas, supervisor administrativo tem uma vaga também disponível no pátio de Itanhaém. O que mais aqui? Deixa eu ver. Tem mais gente aqui, ó. É. Sushiman também tem, é, quem trabalha com comida japonesa, né? Trabalhador também, que vem aqui. De ovinocultura. Rapaz, esse aqui eu nunca vi, não, esse trabalhador da ovinocultura. Vendedor em domicílio também tem uma vaga, né? É o vendedor externo. Então vai mandando lá, ó. Ah, vai lá rapidinho na rua Antônio Olívio de Araújo, número 5 no centro de Itanhaém. Deixe lá o seu, né? Sua mensagem não, seus documentos bonitinhos, se inscreva lá. Quem sabe você vai estar disputando essa vaga do parte de Itanhaém. Combinado? Também tem vagas no Guarujá, tem vagas aqui, ó. Em Praia Grande, São Vicente, Santos, Cubatão, falei ontem. Cubatão tá. A Petrobras tá contratando mais de 300 pessoas lá também, diversas áreas, principalmente da construção civil. Então fique ligado aí, você que quer, né, se ingressar aí no mercado de trabalho em Cubatão, pode também já procurar o parte da cidade, tá? Combinado? 9 horas em ponto, deixa eu ver quem tá mandando alusão aqui. André Luiz, seguinte, a polêmica de hoje é aquela... É, teve uma moça, eu acabei de falar aqui, a moça pediu solicitação de amizade com 25 perfis falsos ao longo do tempo aí. Ela foi lá e pediu amizade nas redes sociais pro namorado. E o cara aceitava e conversava com todas, viu? Com todas. Ela reuniu essas provas e falou assim, ó, tá vendo isso aqui, ó? Você não vale nada. Você conversou com todos os perfis falsos que eu criei. Você é isso, você é aquilo. Eu quero separação. Aí eu falo pra você, o fato de conversar nas redes sociais já é traição? O que você acha? Não? Ou qualquer forma é traição? Manda mensagem aí, manda. 3427-2325. Quem tá com a gente hoje aqui, deixa eu ver. Alô, Tiagão. Tiagão do Suarão também participando com a gente hoje. Meu amigão Arnaldo Carvalho. Alô, Arnaldão. Um abraço.

nossa amigona também, a Flávia, mandou mensagem aqui pra mim. A Ruth participando, a Carmen Lúcia também. Quem mais tá mandando alusão aqui? Ô, minha amiga Rosa, beijo pra você. Tava lá no Tenda ontem, isso? E a Rosa do... Ela tava lá participando da ação de ontem. Que maravilha, hein? Um beijo pra você também, obrigado. Ó, tá chegando o Gustavo Lima na programação da Rádio Mais, é isso? Ah, música bonita.

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Todo Dia com Você, 9:09. Tudo bem com você? 17 graus, hein? Mais FM. E até que enfim o sol apareceu nessa manhã. 8 de julho. Já tá passando o mês aí. Você tá fazendo o que de bom? Manda mensagem aqui, ó. Tá liberado o nosso telefone, que é o 3427-2325. Também nosso WhatsApp.

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1: Na Mais é bom demais, 9 horas e 12 minutos em todo o litoral. Passou por aí Gustavo Lima. Fui fiel, rapaz, esse negócio de fidelidade aí na internet. O cabra conversou com 25 mulheres, né? Aí ele nem imaginava que estava conversando com a própria esposa. Você acha que é traição, né, na internet, o cara conversar com outra mulher, enfim, com outra pessoa? Você tá me ouvindo aí, você acha traição? É, se você pegar sua esposa aí conversando com alguém na internet, você acha que é traição? Sem conhecer a pessoa, viu? Ou você, mulher, que tem o seu maridão aí, ó. O pessoal tá falando aqui, mandando ver. Alô, Sandro Alves, bom dia pro Sandro, também tá com a gente sempre aí na Mais FM. Ô, meu amigão, um abraço pra você, obrigado pelo carinho, pela sintonia. Tá sempre com a Rádio Mais, valeu mesmo. Deixa eu ver aqui, ó. André Luiz, tô participando a Mais. Alô, Sandro Alves, bom dia, tudo bem? Alô.
2: Bom dia, André.
1: Tudo certo por aí?
2: Bom dia, Vini.
1: Tamo
2: bom
1: junto.
2: Bom dia a todo mundo aí da Rádio Mais.
1: Bora que
2: minha
1: bora.
2: Rádio é Mais.
1: Sempre Mais.
2: André.
1: Manda.
2: Eu não sei se eu... É. Se é o frio ou se é que eu sou o pé frio. Entendeu?
1: Depende.
2: Torci pro Brasil, o Brasil perdeu.
1: É.
2: Ainda coloquei no resultado 2-1, só que deu 2-1 o contrário.
1: Verdade.
2: Torci pro Portugal, Portugal perdeu. Torci pro Egito, o Egito perdeu. Eita, André. Será que eu sou o pé frio ou é o frio? Fala aí.
1: Rapaz do céu, tá?
2: Minha rádio continua sendo Mais.
1: Tamo junto.
2: Falou.
1: É, Sandro Alves, não é fácil nessa vida, viu, bicho? Acreditou no Brasil, perdeu. No Portugal, perdeu. O Egito perdeu também, rapaz, que dó. Ai, ai, ai, não é fácil não. Eu também tava torcendo ontem, mas eu torci pra Argentina ontem. Porque imagina, Argentina na final do na final da Copa. Pai, bom demais, viu? Bom demais mesmo. Ah, quem mais tá mandando a luz? Ô, meu amigo Raimundão, bom dia, Raimundo. Tudo bem por aí? Tudo certo? Bom dia. Tá mandando
3: bom dia, bom dia, bom dia. Rádio Mais, tamo ligado. Ô, meu... Estamos... Nesta quarta-feira, abençoada por Deus, ligado aqui na Mais.
1: Tamo junto, Raimundão.
3: Bom dia.
1: Bom que dia.
3: Seja abençoado o seu dia, André.
1: Amém, igualmente.
3: Que Deus ilumine e que conforte cada vez mais
1: tamo
3: os
1: junto.
3: Nossos corações e a nossa família.
1: Com certeza, meu amigão. Pode ter certeza disso. Isso é importante, né? Conforto do coração e da família. É. E o que mais?
3: André, se você tiver o Pix do garoto que
1: ah,
3: você falou...
1: Ah, verdade, vou mandar pra você, viu? Que ontem, não foi liberado ontem, por isso, viu? Mas eu mando pra você certinho aí, né? É, rapaz, tem um garotinho que só toma, né? É, líquidos, né? É uma fórmula. É tudo por sonda, né? É o caso aí, que daqui a pouquinho eu vou falar desse caso. Mais uma vez, é o pessoal poder ajudar, tá bom?
3: É. Bom dia, bom dia, bom dia, André Luiz. Tamo junto, tamo ligado aqui
1: junto.
3: Na RV, todos nós ligados na Mais, curtindo a Mais. Eu fui um dos caras que não comprei camisa da seleção, porque eu já não acreditava na seleção brasileira, dentro das eliminatórias, que jogava muito feio demais. E continua jogando, e nós vai continuar jogando feio por muitos e muitos anos ainda. O que até pareceu gerações de jogadores bons. Pra nós falar, esses caras vai decidir um jogo, vamos demorar muito, viu?
1: Ei,
3: bom
1: rapaz.
3: Dia, bom dia, André Luiz. Eu não sei se é traição. Se todos. Muita gente tem no Face, tem homem, tem mulher, conversa com homem, conversa com mulher. Aí depende da conversa e da. Tanto de um lado como do outro.
1: Aí é traição.
3: Mas
1: pra você.
3: Mas em termos só de conversar...
1: É. Aí é traição.
3: Que você, a gente sabe que nesse meio de internet tem as pessoas que querem conversar e tem
1: verdade.
3: As pessoas que já querem outras coisas.
1: Tem pessoa que quer conversar e tem pessoa que quer fazer outra coisa.
3: Ô André Luiz, essa

0: vaga quem tem, só carta marcada,
1: por né? Por que, Luiz? Rapaz?
0: Só aqueles caras que quer, os caras que... É. Dos vereadores que entram lá dentro, André Luiz.
1: Sério mesmo?
0: Porque eu... Minha filha já deixou lá, meu filho.
1: Ih, rapaz.
0: Um monte de gente deixa lá, nunca é chamada.
1: Então vamos ver isso aí, vamos ver.
0: Mas chega lá, quando fala, já foi preenchida.
1: Vamos pesquisar isso aí, eu vou ligar lá no parte, hein, só pra saber se é verdade isso aí. Beleza, Raimundão? Bom dia, Rádio Mais, olha.
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1: Vamos lá então, conferindo o seu signo de hoje. Hoje, quarta-feira, dia 8 de julho, 2026. Para você de Áries, você ariano, você ariana. O dia favorece decisões rápidas e novos recomeços, viu? Aproveite a sua energia, mas pense antes de agir para evitar conflitos, você de Áries. Bom dia, você de Touro. Assuntos financeiros ganham destaque hoje. Organizar as contas, evitar compras por impulso será a melhor escolha e opção hoje, tá bom, você taurino e taurina? Para você de Gêmeos, bom dia. Sua criatividade está em alta. Conversas importantes podem abrir portas tanto no trabalho quanto na vida pessoal, tá bom? Para você de Câncer, bom dia. Confie mais em si mesmo. O momento ideal para resolver questões familiares e fortalecer laços com quem você ama de verdade, você de Câncer. Bom dia, você de Leão. Olha, você leonino, você leonina. O seu brilho natural, né? Olha, vai chamar atenção hoje, viu? Então aproveite o seu lado mais especial hoje de estar na companhia de quem você tanto gosta, você de Leão. Olha, previsão para você agora. Ah, você também aí de Virgem. Olha, a dedicação no trabalho estará em alta hoje, viu? Olha, encontros e novos projetos podem aparecer para você de Virgem. A melhor opção e solução é você estar bem com você mesmo, tá bom? Daqui a pouquinho tem Libra, Escorpião, Sagitário, Capricórnio, Aquário e Peixes. Na manhã da mais! Olha o coração bandido aí, ó, Leonardo. A participação do ouvinte. Vai mandando seu alôzão aí, ó. A polêmica de hoje é traição você conversar com alguém na internet? Troca de mensagens é traição? O que você acha? Você aceitaria numa boa ou não?

0: torta aí pra você, Boca Louca, e o saudoso Renatinho. Rapaz, que acabou falecendo há um tempo atrás já, né? Olha, 9 horas e 33 minutos. Vai mandando mensagem aí pra nós. O Vini tá aqui hoje. O Vini tá vibrante hoje. O Vini tá vibrante. Ai, o Vini tá vibrante.
1: Hoje eu estou alegre, hoje eu estou feliz, graças a Deus.
0: O Vini passou aqui na rádio hoje e falei, Vini, você tá radiante hoje.
1: Hoje eu estou radiante, eu sou muito melhor, graças a Deus.
0: Graças a Deus, depois da chunchada ontem.
1: Que chunchada o quê, rapaz? Que comendo,
0: hã? Verdade, o Vini tava passando mal ontem.
1: Ontem tava injuriado.
0: Tava pálido.
1: Não sei se eu
0: tava percebendo. Tava pálido.
1: Tava injuriado ontem.
0: Aí tomou uma injeção, uma injeção de ânimo.
1: É.
0: Entendeu? Agora tá vibrante aqui.
1: Agora eu tô bem. Eu tô pra cima. Agora tô animado, alegre.
0: Ô, Vini, você sabe que eu tô tendo uma polêmica hoje aí. Uma mulher postou, inclusive nos jornais aí, Cidade Alerta, um monte de jornais aí, que ela fez o quê? Ela fez 25 perfis falsos e mandava solicitação de amizade pro marido.
1: E aí, o cabra?
0: E o marido aceitava todas a solicitação de amizade.
1: Poxa!
0: E ainda por cima trocava uma ideia bonita com as meninas.
1: Olha, haja tempo. Os caras, ele trabalhava ou não?
0: Eu acho que sim, não sei, né? Mas enfim, ela ficou, né, testando o marido um bom tempo aí, com 25 flats.
1: Ela foi conversar com uma moça, já é difícil, imagina 25.
0: Rapaz do céu, e ao longo do tempo aí, ela falou, agora não aguento mais.
1: Cansou, né, pô, ia deixar bater uns 30.
0: Aí ela falou, não aguento mais, toda mulher ele vai e conversa mesmo, aí eu falo pra você, ela separou dele, lógico, mas você acha que mensagem de texto, ou pelo WhatsApp, ou pela internet aí, redes sociais, é uma forma de trair ou não? É traição ou não? Você é a favor, né?
1: Não, sem problema nenhum. Que isso, pelo amor de Deus.
0: Pode conversar à vontade.
1: Pela amizade ali, ou 10 minutinhos, 5 minutinhos de conversa, tudo bem. Agora você flertar é diferente, né?
0: Vamos flertar, então.
1: O flertar é diferente. E outra, haja frieza pra essa moça aí, né? 25?
0: 25, rapaz.
1: Não é possível.
0: Ave Maria.
1: Tem coisa errada aí, André.
0: Você acha que tem coisa? Rapaz, ela tava testando o cabra mesmo.
1: Mas que teste é esse?
0: E ela postou nas redes sociais. Alô, Valdemir, bom dia.
2: André Luiz, bom dia, bom dia.
0: Tudo bem?
2: Passando pra desejar aí uma excelente quarta-feira abençoada aí.
0: Ei, quarta-feira.
2: Pra você e pra todos, cara.
0: Obrigado.
2: Rapaz, eu tô dando risada aqui sozinho.
0: Por quê?
2: Porque você tá me fazendo recordar de algumas cenas, cara. Que
0: é
2: muito cômica, pra não falar hilária, né? Mas...
0: Esse aí fletou com alguém.
2: Faz parte, cara. Faz parte da situação. Mas, como diz, né? Tem que deixar baixo. Né? Tem que deixar baixo, porque o assunto é polêmico.
0: Rapaz, mas você já conversou então com alguém na internet.
1: Com ideia.
2: E eu tô dando risada aqui à toa. Tá? Só pra dar um spoiler. Eu ajudei uma pessoa né, a fazer isso. Né, que ela tinha desconfiança do marido.
0: Vixe, mano!
2: No final, né? No final ela desmanchou do marido.
0: Né, ficou com você.
2: E eu acabei ficando com ela. Muito engraçado, cara. Mas faz parte, beleza? Grande abraço.
0: Rapaz!
2: Foi.
0: Rapaz,
1: esse é o famoso furacão.
0: É, rapaz, amigo da onça. Ê, Valdemir, rapaz, que beleza, viu? Esse aí flertou mesmo.
2: E a conversa foi porque ela queria descontar o que o marido fez com ela, entendeu?
0: Meu marido tá fazendo isso comigo, então eu vou fazer isso com ele com você.
2: E tá tudo bem, aceitamos e tá tudo bem. E a vida que segue, entendeu? Mas foi engraçado, foi.
0: Meu Deus do céu.
2: Vai. Bons momentos, beleza? Grande abraço, meu parceiro.
1: Meu Deus. Roteiro de filme.
0: Rapaz, roteiro de filme, literalmente. Gostei.
1: Sessão da tarde.
2: Então, meu parceiro, em relação aí à sua pergunta, seu questionamento, quanto à traição, de perdoar a traição digital, ela não deixa de ser uma traição. Pode ser virtual, pode ser presencial, é uma traição. Então, tem uns que aceitam e outros não aceitam. Eu, no meu caso, não aceitei e não aceito, não condiz comigo, né? Porque uma vez traição. É a mesma história.
0: Mas não tem elo carnal ou palpável. É só digital.
1: Mas não interessa.
2: Que o pessoal comenta e diz o ditado popular. Um copo quebrado, né?
0: Verdade.
2: Ou um cristal nunca você vai conseguir colar ele novamente.
0: Verdade.
2: E isso é pra vida.
0: Uhum.
2: Então, se houve uma traição dentro da relação, seja digital, seja presencial, o que for, é uma traição. Então,
0: verdade,
2: a conexão, o clima nunca vai ser o mesmo. É o meu pensamento, beleza?
0: Beleza. Junto, meu parceiro. Ô, Valdemiro, um abraço. Gostei da história, viu? Gostei mesmo.
3: Fantástica. De parabéns.
0: Alô, meu povo, anda.
4: Bom dia, André Luiz.
0: Oi.
4: Sol lindo, hein? Deus que abençoe todos,
0: tá um
4: mano.
0: Sol bonito. Hoje tá um sol bonito.
4: Fica com Deus. Curtindo a melhor.
0: Rapaz, tá um sol bonito e hoje eu vim de blusa de frio, vim tudo agasalhado. Pensando que
3: tá esquentando.
0: Pensando que ia ser um tempo feio hoje.
3: Tudo mudou.
0: Aí abre um solzão desse aqui, beleza.
4: A Mais FM.
0: Tamo
4: a
0: junto.
4: Pesquisa que se fez aí
0: é
4: não, é traição nada, pô.
0: Não é?
4: O cara queria mudar o cardápio.
0: Para com isso.
3: Pessoa de português.
0: Para com isso, rapaz. Aí, Vanessa do Belas Artes, olha.
3: Edilson, até quantas? Que foi 25, né?
0: 25,
3: Edilson,
0: rapaz.
3: Até qual é o número máximo assim?
0: Mas tem que ter assunto, hein? Pra 25, né? Rapaz, tem que ter assunto pra chuchu. Bom
3: que
0: dia,
3: tempo,
0: Luiz.
3: Né?
0: Tudo bem, meu amigo? Com você? Toca um pagodinho pra nós aqui, animar nossa quarta-feira. E Vanessa. Oi, Vanessa. Beijo pra você. Obrigado. E mais aqui, o Nelsinho também da Praia do Senhor. Ô, Nelsinho, bom dia, Nelsinho,
5: bom
0: tudo
5: dia,
0: bem?
5: Bom dia, meu amigo.
0: Tudo Deus. Bem?
5: Bom dia.
0: Bom dia.
5: Quarta-feira.
0: Hoje é quarta-feira.
5: Semana já, hein? Bora lá.
0: Bora lá.
5: Iniciando mais um dia abençoado e o solzinho tá saindo, né? Passando pra já aquele dia abençoado a você, meu amigo. Muita paz.
0: Tamo
5: muita
0: junto.
5: Muita energia, muita saúde. Aos ouvintes da rádio, mais um grande e caloroso abraço e uma quarta-feira abençoada.
0: Sempre.
5: Aos meus amigos do bar, é proibido entrar bebê, só sair com a lanchonete do Chico. Um grande e caloroso abraço ao Paulo, à Lígia, ao Samuel, ao Antônio, ao Chico, à Neide, à Suzane, a todos sem exceção. E um grande e caloroso abraço ao meu amigo Ademir do Churrasquinho Grego em frente à UPA. E me coloque em todas as promoções. É Nelson da Praia.
0: Ô, Nelsinho, ele mandou a resposta.
5: Com relação à polêmica de hoje, eu acredito, André Luiz, que se ela estava já desconfiada de que o marido atraía, não precisava fazer isso, né?
0: Ah,
5: 25 perfis. Valeria 2, 3, né? Mas, infelizmente, a desconfiança funciona desse jeito, porque traição é traição. Eu não condeno ela, também não absolvo. E também não condeno nem absolvo ele, né? Eu acredito que o relacionamento dos dois tem que ter confiança. Se não tiver confiança, cada um pro seu lado.
0: É,
5: e olha,
0: também.
5: Vou te contar, hein?
0: Mano.
5: Se ele faz isso na rede social, imagine pessoalmente, hein? Ui! Me coloca nas promoções, é Nelson da Praia do
0: Ai, ai, ai. O filho Vini falou que acha um barato isso, acha maravilhoso.
3: Eu não achei barato, eu tô junto com o Nelson.
0: Mas vem cá, você não
3: pô, fletou. Depois de três,
0: você não
3: ela fletou. Continua
0: mas
3: ainda.
0: Você fletou a sua namorada de hoje pela internet, pô.
3: Pela internet.
0: Então pronto. Então pronto, começou tudo numa conversinha aqui, não, conversinha
3: mas eu não
0: ali.
3: Mas eu não tinha rabo preso com ninguém.
0: Então tá bom, mas não condene as pessoas que procuram alguém na internet
3: não,
0: também.
3: Não, mas
0: né?
3: Eu não condeno. Eu vou nesse caso aí, ó.
0: 25...
3: A moça, 25 perfis, ela tá, não tava contente ainda.
0: Falso, Vini, falso, perfis falso. Meu Deus
6: bom
0: do céu.
6: Bom dia, meu amigo André, bom dia, tudo bom? Como vai? Quartou, ó, o sol apareceu, graças a Deus.
0: Graças a Deus o sol, hein, rapaz?
6: A previsão foi errada, hein? Por isso que hoje ia esfriar, hein?
0: É. Mas ainda não, bem. Mas vai esfriar amanhã, sexta-feira, aliás. Quinta pra sexta-feira, é isso.
6: Tem que ser um solzinho, hein? Vamos que vamos. Se possível, meu amigo, põe uma música pra gente aí, beleza?
0: Bora!
6: Um tamo junto. Soeto, se tiver eu, Sampa Crio. Valeu, bom dia, obrigado.
0: Tamo junto, meu amigo Christopher!
7: Bom grande dia, Christopher. André Luiz, bom dia a todos os ouvintes aí, um ótimo dia pra todo mundo, né, André? Tá difícil, hein?
0: É.
7: Essa Copa já tá comprada, hein?
0: É, rapaz,
7: roubaram Cabo Verde, roubaram Senegal, tá complicado. É Argentina ou França essa Copa mesmo, não tem jeito.
0: Rapaz, olha, Argentina ou França mesmo, eu tô falando.
7: A FIFA é mais interessante, o retorno é maior.
0: Ih, rapaz.
7: Uma final França e Argentina do que Cabo Verde, Egito, que não tem tradição.
0: É isso, né? Gera mais renda, mais público, né?
3: Muito mais renda.
0: É isso, mais fama também, mais notícia, tudo, né?
3: Tá ficando feio.
0: Tá ficando feio, né, Vini?
3: Tá ficando feio, André. Essa Copa aí tá manchada.
0: É?
3: E a cada
0: acha?
3: Partida se mancha mais um pouquinho.
0: Ah, mas eu acho que a Argentina jogou bem ontem, não?
3: Jogou bem, André Luiz, mas tá muito escancarado,
0: tá
3: muito, né?
0: Ela tomou jeito depois que fez o primeiro gol lá. Aí tomou jeito, aí foi pra cima mesmo. A nossa amiga Lorena do Ivoti tá feliz da vida, viu?
3: A Lorena tá.
0: Ela é argentina. Tá nas nuvens. Aí, meu amigo.
3: Mas o torcedor. É. O torcedor não tem nada a ver com isso.
0: É, não tem mesmo.
3: O torcedor tem que comemorar. Agradecer pela garra dos jogadores, independentemente se foi falta naquele lance lá do gol do Egito ou se foi falta no gol da Argentina, independentemente, os jogadores mostraram garra, mostraram vontade e o Messi é hoje o melhor jogador, né?
0: Com certeza, um dos melhores aí, de novo.
3: Ele não aceita a derrota.
8: Bom dia, André Luiz, aqui é o Paulo do Coronel.
0: Ô, Paulo!
8: Eu queria falar aí também a respeito desses negócios aí, dessas vagas aí que tá colocando no pátio aí, ó. Isso aí é pura verdade, mano.
0: Por quê?
8: Só entra com indicação ou se eu tiver alguém lá dentro aí.
0: Vixe!
8: A maioria desses vereadores safados aí, mano.
0: Para com isso.
8: Mano, só bota os parentes dentro pra trabalhar aí. Minha menina aí já levou aí vários currículos aí também, na mesma vaga que tá precisando aí, nunca pega, mano. Isso aí é falta de consideração aí com a população aí que tá precisando trabalhar aí, entendeu?
0: É, agora dizem a lenda que tem muita indicação, dizem a lenda. Mas, pelo outro lado, imagine quantos cadastros também não tem lá disponível, né? Para uma vaga, deve ter 50 mil cadastros lá para uma vaga, aí fica difícil alguém entrar, difícil mesmo, né? Ainda mais com indicação, que o povo fala isso aí, né?
8: E falando a respeito da nossa seleção aí, ó. Agora esses bandos de safado também tem que assistir o jogo pela TV aí, ó.
0: É.
8: E ver assistir as outras seleções jogar aí, ó.
0: Verdade.
8: Que é raça aí, ó.
0: Mas teve a festa do Neymar depois do jogo, né?
3: Teve festa?
0: Teve festa do Neymar, fiquei sabendo.
3: Ah, é?
0: A festa do Neymar depois que foi eliminado da Copa. Tem uma festança lá no uma festança nos Estados Unidos lá, rapaz. Pensa.
8: Isso sim que é raça aí, ó. Imagina se jogasse com Cabo Verde e tinha levado uma sacolada.
0: Verdade.
8: Entendeu? Agora nós somos obrigados aí a torcer aí para as outras seleções aí, porque a nossa seleção aí desejou a cara. Deixou nós brasileiros na mão aí.
0: A minha seleção vai jogar ainda.
8: Um bom dia para todo mundo aí das obras aí, ó. Esse excelente dia aí, esse sol abençoado aí que Deus mandou pra nós hoje aí.
0: Tamo junto.
8: Eu queria pedir pra me colocar aí nas promoções aí, beleza?
0: Bora que bora, meu irmão.
8: Bom dia aí, André Luiz.
0: Grande Paulo. Paulão, um abraço pra você, tamo junto. Eu vou jogar.
3: Um abraço, Paulo.
0: Ver a seleção jogar só, acho que no final do mês ou mês que vem, eu sei.
3: Sei lá, André.
0: Quanto que joga a minha seleção, hein?
3: Falar pra você que concordo com o Paulo, que é o seguinte.
0: O quê?
3: Graças a Deus o Brasil perdeu pra Noruega, né? Porque a Noruega era fria, calculista e objetiva.
0: Sim.
3: Se fosse Cabo Verde, outra seleção tinha tomado goleada.
0: Eu acho que se fosse com a Argentina ia ser pior.
3: Muito pior.
0: A vergonha. Olha aí.

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0: Mais FM, agora 10h19, bom dia. Tudo bem com você por aí, tudo certo? Bora que bora, meu povo. Ufa, tomei aquela aguinha maravilhosa. O Vini também tá aqui comigo contando as peripécias. Alô, né, que ele já fez na vida.
1: Você tomou um chá, né, André? Um chá.
0: Um chazinho de cadeira. O Vini tá conversando comigo aqui porque tem muita gente participando
1: muita,
0: hoje.
1: Muita, graças a Deus.
0: Muita gente mandando mensagem aqui, olha aí. Qual que é a sua opinião de fato hoje? Você que ligou o rádio agora, teve uma moça que fez 25 perfis, né?
1: 25 perfis
0: pra pegar o namorado. Isso. Na conversa fiada. O cara aceitou todas as meninas, né? Aceitou todas as amizades. E começou a conversar com todas, viu, Vini?
1: André, eu acho que na décima ela já não passava na porta.
0: Você acha?
1: Não passava na porta.
0: Que coisa.
1: A Gaia tava altíssima.
0: A Gaia tava altíssima.
1: Com 25 perfis.
0: Rapaz do céu, que coisa.
1: Haja coração, né?
0: Haja.
1: Caramba, como que pode? 25 perfis.
0: Não é fácil,
1: não. Você todo dia conversando com a pessoa ali, né? Oi, meu bem, bom dia, como é que você tá? Tô bem.
0: Tô bem, graças a Deus.
1: Ótimo.
0: É isso. Olha, eu falo pra você o seguinte, viu? Não é fácil, não. Agora, você aceitaria a pessoa conversando com outra virtualmente, né? No mundo digital, a traição?
1: Flertando.
0: É, você acha que é uma traição ou passa batido?
1: Aquela ideia, mais de 5 minutos ali. Uma ideia de meia hora, uma conversa de uma hora.
0: Minha amigona aqui, deixa eu ver quem mais aqui. Alô, meu amigão José, também tá com a gente. Alô, bom dia.
2: Prefeito André Luiz, o futuro prefeito do povão. E não é mole não, hein?
0: E não é mole não,
2: bom
0: hein?
2: Bom dia a todo mundo aí da Rádio Mais. Bom dia aos ouvintes, né?
0: Tamo
2: Quero
0: junto.
2: Deixar aqui um bom dia caloroso. Aos nossos amigos ali do restaurante Bode.
0: Tamo junto.
2: Rapaz, é bom demais comer lá, hein? Ô, comida boa.
0: Tamo
2: e
0: junto.
2: E também ali o pessoal da loja Zaquim, né? A Caldinha, a Bruna.
0: Legal.
2: Que mandaram um abraço pra você, André.
0: Tamo junto.
2: O pessoal ali é demais, viu? Topzera.
0: Show de bola, José.
2: Ah, e outra coisa. Rapaz, o que o Messi tá jogando, hein? Tá jogando demais aquele Messi. Tô falando que a gente vai ser campeão.
0: É, o Vini falou que joga melhor do que o Messi.
1: A quem?
2: Ah, e respondendo a perguntinha aí, rapaz.
0: É traição.
2: Você flertar com alguém, rede social, no olhar.
0: Ah, é no olhar também?
1: No olhar também?
0: No olhar, rapaz.
1: Não pode nem dar uma olhadinha?
0: Para com isso, José. Você é ciumento demais. É.
1: Rapaz.
2: A gente tem que levar em consideração.
0: É. Mas será que o olhar é traição, Vini?
1: Olhar. Mas que olhar é esse? 43?
0: Olhar assim.
1: Nossa.
0: Não
1: aquela
0: pode,
1: piscadela.
0: Não pode morder o lábio.
2: Por exemplo, eu tenho minha esposa. Pra que eu vou ficar flertando com alguém?
0: Rapaz.
1: Não tem
2: rede social.
1: Né?
2: Não tem necessidade.
0: Não tem mesmo.
2: Entendeu? Se você quer ser namorador, paquerador, separe, mano. Entendeu? Separe.
0: E fique solteiro, né, Vini?
1: É.
2: Pra não evitar os constrangimentos da vida.
0: É, eu falo sempre pro Vini. Separa, melhor.
1: Que conversa
2: vamos que
1: é
2: vamos,
1: essa?
2: Meu prefeito. Seja fiel. A quem é fiel você.
0: Isso.
2: Ame pra ser amado.
0: O que você planta, você colhe, meu filho.
1: É,
2: que é bom demais, moço.
1: E cuidado onde você vai plantar, hein?
0: É, fica plantando coisa aí, ó. Vai colher coisa errada. É, deixa eu ver quem mais aqui, ó. André Luiz, bom dia, tudo bem? Tamo junto sempre, obrigado pelo carinho, pela sintonia. O Douglas Albuquerque Fernandes tá mandando mensagem aqui, ó. Já eu falo aqui, tá bom, desse caso. Tá bom, meu amigo Douglas? Quem mais aqui? A Lenilda do Equitação também mandando bom dia, boa quarta-feira. A Déia Miranda falou assim, André Luiz, acredite em si que chegará um dia em que os outros não terão outra escolha se não acreditarem em nós. Verdade. A vida é uma balança entre aceitar o que não podemos mudar e ter coragem para mudar de fato, né? É isso, viu, Vini? Então
1: caramba,
0: você vai mudando de vida.
1: Palavra forte.
0: Palavra forte, viu? Ambição, ela fala de ambição, inspiração, alcançar sucesso. Tem coisas que só Deus, né? Pra gente aprender as coisas da vida de fato. Então é isso, viu? Olha, eu falo pra você, né? Temos um abençoado dia, não é verdade, Déia Miranda?
1: Amém.
0: Um beijo pra você, o que o texto é mais longo aqui. E o tempo é curto. Alô?
3: Bom dia, nosso prefeito. Vixe, rapaz, esse negócio aí de gente sofrer, com isso a gente tem que... Se uma pessoa dá bom dia, já tá namorando já.
0: Ah, para com isso,
1: Jorjão. Caraca,
0: para...
1: que bom dia é esse?
0: Ah, você tá muito ciumento, Jorjão. Para com isso. Para com isso. Imagina eu aqui na rádio, né?
1: Nossa, tá
0: se eu dou um bom dia...
1: Meu Deus! Tá namorando mais de 5 mil pessoas.
3: Ah, vocês dão bom dia porque tem alguma coisa. Isso aí Tem muita gente assim.
0: Mas como, filho?
1: Só um bom dia.
0: Só um bom dia, José. Para com isso.
1: O Jorge.
0: É o Jorge. É o Jorge, é o Jorge.
3: Ei, toca aí um Raul pra nós aí.
0: Toca, Raul, toca. Agora, no, o ciúme do bom dia é dose. Caramba. Rapaz, tinha uma pessoa, um colega meu, que não gostava.
1: Do quê?
0: Que a esposa cumprimentasse no rosto qualquer pessoa.
1: Ah,
0: não
1: é?
0: Aceitava, não é. Cumprimentou no rosto, era briga.
1: Se for um homem, cumprimentou um homem, no caso.
0: É um homem. A esposa dele cumprimentou um homem no rosto, acabou.
1: Meu Deus.
0: Como que pode, né, bicho?
3: Isso que o rapaz falou aí é verdade, sim. É verdade, porque isso aí eu sei. Eu sei, é verdade.
0: Oxi.
1: Tem experiência.
3: Ele ponta o dedo e entra. Isso aí eu garanto.
0: E ele fala do Pati, vindo do Pati.
1: É o Pati, claro.
0: O Pati.
1: Cuidado, cuidado, é
0: duas,
1: o Pati.
0: É duas polêmicas hoje aqui na rádio. Quem mais aqui? Ô, meu amigo Fidelis.
4: Bom dia, André. Bom dia, Vini. Uma quinta-feira abençoada para todos nós. Que Jesus abençoe sempre nessas vidas.
0: Amém.
4: Ô, André, eu Manda. Tô doido. Eu escutei que hoje, quinta-feira, ia ser garoa,
0: Não.
4: frio pra caramba.
1: Hoje é quarta?
0: Hoje é sozinho. Quarta ainda. Hoje é quarta, meu filho. Você tá...
1: Tá adiantado.
0: Tá adiantado aí, verdade. Bem,
4: Graças a Deus. Mas... Do jeito que estiver, tá bom, né? Deus quer assim, assim será.
0: Com certeza.
4: E nós estamos juntos sempre.
0: Rapaz, eu já não falo mais nada do tempo aqui, porque eu falo assim, vai chover, vai sol.
1: É uma previsão.
0: Aí o clima-tempo fala assim, ó, vai fazer sol, aí chove.
1: Tá um solzão, tá um céu azul agora, André.
0: Rapaz, eu tô esquentando Poxa. Aqui, ó. Eu vim todo agasalhado hoje.
4: Ai, demais, demais. Sempre mais. Eu vou errar e vou falar de onde não é.
5: Fala, André Luiz, Vini. Esse negócio do Tinder é complicado, ai, traição, ai. Então.
0: Mas não é Tinder, é o Facebook e Instagram.
5: Como eu disse, duas ex-mulheres foram pelo Tinder, mas muitas, muitas outras pelo Tinder também. Isso é viciante.
0: Olha só, é o harém.
1: É o rei do Tinder. Denis.
5: É pior que o jogo do Tigrinho, isso daí. Entendeu?
0: O Vini também conhece bem.
5: O difícil não é conquistar a mulher. O difícil é você falar pra ela que você deletou o aplicativo do Tinder. Que você não deletou, você continua lá chavecando as outras.
1: Ixi.
5: Porque é o prazer da conquista. Você pode nem se encontrar. Deu match, já tá euforia.
1: Caraca!
5: Marcou encontro, aí você cura. É o prazer da conquista.
1: Nossa.
5: São vício. É, eu falo por conta própria. Daí, meu, desliguei total. Já tem uns 3 anos aí, sabásticos. Aqueles zagueiros dos faróis. Alô!
0: É o famoso rei do Tinder.
1: Sobe até aquele sentimento de conquista.
0: O famoso... o mundo digital hoje.
1: E André, falar pra você...
0: Fletar com alguém é traição.
1: Que eu conheço um amigo meu, amigo meu mesmo, que ele até pagava mensalidade no Tinder.
0: Sério?
1: É sério, pra ter benefícios no aplicativo.
0: Olha, eu não sabia.
1: Coisa diferente, mas... ele pagava mensalidade no Tinder.
0: Pagava pra ter...
1: Pagava todo mês.
0: Rapaz, pra que isso?
1: Não sei.
0: Mas tem que pagar pra entrar nesses negócios, tem que pagar?
1: Não sei.
0: Eu
1: quando usei era gratuito.
0: Rapaz, que coisa, viu?
1: Mas tinha os benefícios, se o cara pagava, tinha benefício.
0: André Luiz, bom dia.
1: Impressionante.
0: É o Neo do Oasis. Ô, Neo, bom dia pra você também. Manda um alusão pro Pio, pro Tarso, pra todo mundo, o Jorgão também. A minha irmã Rose, que todos os ouvintes estão ouvindo a Rádio Mais. André, olha, sobre a pergunta de hoje, acho errado mexer no celular, viu, do outro. Quem procura, acha, né? Melhor
1: Verdade.
0: Não ficar olhando o celular dos outros. Eu também concordo com você, viu? Quer ver o meu? Pode ver, mas assim, eu não vou ver de ninguém. Ah, porque assim, tá olhando mensagem porque não confia mesmo. Agora, não é fato de confiar, é o fato dela tá mandando mensagem pro cara se passando por outra pessoa. É verdade?
1: É, então.
0: Se passando por outra menina, a mulher, enfim. E aí acabou o cara dando flat, dando mensagens pra mais
1: 25.
0: De 25, rapaz. Pelo amor de Deus. E saiu nessa notícia na internet.
1: Diga.
0: Inclusive na televisão saiu, é verdade?
1: É, então.
0: Se passando por outra menina, a mulher, enfim. E aí acabou o cara dando flat, dando mensagens pra mais
1: 25.
0: De 25, rapaz. Pelo amor de Deus. E saiu nessa notícia na internet.
1: Diga.
0: Inclusive na televisão saiu.
1: Ah, é?
0: Que ela postou a cara do cara. Esse aqui é meu ex-namorado, ele deu flat com mais de 25 pessoas aqui, falsas, que eu fiz do perfil falso, ele respondeu todas, que coisa.
1: E André, tem muita gente que
0: E ele me traiu, ele me traiu, traiu minha confiança. Mas não traiu de fato, né, porque era tudo ela.
1: E André, eu acredito que como o mundo é, né, todo mundo tem um gosto, né. E ele saindo dessa reportagem, às vezes não vai pegar tão feio pra ele não.
0: Por quê?
1: Porque tem gente que gosta.
0: Ah, para com isso.
1: Tem gente que vai falar, nossa, o Vini, olha, defendendo, o cara é galanteador.
0: O Vini defendendo.
1: Eu não defendo, não faça
0: defendendo,
1: isso.
0: Pelo amor de
1: Deus. Cara galinha, não para, vale nada.
0: Para com isso, Vini.
1: Não, mas tem gente que gosta.
0: É, para com isso, Vini.
1: Tem gente que gosta, André Luiz.
0: Não, Vini, ninguém gosta, não, de cara traidor, tem não, gente, rapaz. Que gosta. Para com isso. Tá na Mais, tá bom demais, bom dia pra você. Ó, tá chegando muito mais sucesso na Mais.

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9: Tá na Mais, tá bom demais, de volta.
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9: Ó, sucesso com a Simone Mendes.

0: aí o sucesso com Simone Mendes, 10h43 da mais. Tá mandando seu alusão aí, ó.
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0: Finalizando o horóscopo do dia para você de Libra, o equilíbrio será essencial hoje. Você, libriano, libriana, busque o diálogo, viu, para resolver qualquer desentendimento. Uma boa notícia pode chegar até você hoje, tá bom? Bom dia a você, escorpião. Sua determinação ajudará a superar desafios. Mantenha o foco nos seus objetivos e não desanime diante de pequenos obstáculos, viu, você, escorpião? Bom dia a você de Sagitário, o desejo de mudar, principalmente a rotina, estará forte hoje. Aproveite para aprender algo novo e fazer passeio diferente, viu? Principalmente com a família. Bom dia a você de Capricórnio, o trabalho tende a render bons frutos hoje. Seja paciente com os resultados, continue fazendo a sua parte, você de Capricórnio. Bom dia a você de Aquário, novas ideias podem trazer excelentes oportunidades hoje. Compartilhe seus projetos, esteja aberto para parcerias e algo novo vai acontecer para você, você aquariano, aquariana. Bom dia a você de Peixes, o dia pede calma e confiança. Cuide da saúde, desacelere um pouquinho também, se for necessário. Valorize os momentos ao lado da família, você de Peixes. Amanhã tá de volta o horóscopo do dia, agora faltando 15 para as 11. Bom dia.
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0: Oi, vai mandando mensagem aí, olha, tem prêmios para você, promoções aqui na Rádio Mais. Hoje também tem Dogão Lanches, mais um refrigerante delicioso para você. Você que não mandou mensagem ainda, manda aí, manda para nós aí, manda. Faltando 15 para as 11 agora. Deixa eu ver, André Luiz, a pergunta do dia tá polêmica hoje. Você acha que a mensagem, né, de WhatsApp, a mensagem pelo Instagram, Facebook, outros aplicativos, né, é traição? É uma polêmica, tem gente que acha, tem gente que não acha, né? Dependendo da conversa. Agora tem gente que falou aqui, ó, um bom dia já acha que é traição. Oi, bom dia, pronto, é traição, não é? Eu acho que não é. É? Às vezes é trabalho, às vezes é outra coisa. Vai respondendo aí, a Elaine da Borges Contabilidade também com a gente participando aqui. Toca Chitãozinho, Chororó, André Luiz, Evidências. Beijo, Elaine, obrigado. Gabriel Moura também do Jardim Regina mandou um alôzão aqui pra nós. Bom dia pra você também. Bom dia, meu amigão, tudo bem?
3: Fala, André Luiz. Bom dia, André Luiz.
0: Bom dia.
3: Bom dia.
0: Bom dia.
3: E aí, André Luiz, o que você achou daquele jogo do Egito, hein? Contra a Argentina. Eu acho que o time ali foi favorecido, hein?
0: Rapaz, eu tava chateado, porque, pô, tava 2-0 pro Egito. E o Vini comemorando aqui na rádio.
4: Eu tava comemorando.
3: E bem favorecido, aqui, hein? Que vergonha. Que vergonha.
0: 3-2 depois, né, rapaz?
3: Teve até sinais racistas, né? Que o técnico sinalizou pro árbitro, né? Levou um amarelo. Que loucura.
0: Que loucura. Que loucura. Que loucura. Um jogo assim bem acirrado aí.
4: Campeonato manchado, André.
0: Você acha que é campeonato manchado? Ah, Vini acha que é campeonato manchado. Não é não, rapaz.
4: É campeonato manchado, André. É jogador que tava expulso, volta pro jogo, entendeu? Volta pro próximo jogo. É falta que todo mundo viu que foi falta, o juiz não dá. Ai, o mesmo lance pro adversário, ele dá falta pro outro, ele não dá. Aí teve coisa racista aí, né? E o técnico do Egito fez o sinal pra parar o jogo, pra parar tudo, e o juiz ainda reclama.
0: E agora, depois pesquisa aí quem que vai jogar agora aí. Vamos lá, que bom dia, André Luiz. Tudo bem, Vini? Passando para desejar uma ótima quarta-feira para todo mundo. Sobre a seleção brasileira, zero expectativa. Zero decepção também.
4: Não esperava nada.
0: Ô, meu amigo, Fabiana Salles do Suarão, um beijo. Ela falou assim, olha, a questão da traição virtual. Mesmo virtual é traição, viu?
4: Ah, é?
0: Já tá com intenção de aprontar, André.
4: Ixi,
0: Luiz.
4: Maria.
0: Você acha? Eu acho que não, imagina. Às vezes um bom dia...
4: Depende da prosa, né?
0: Mas um bom dia. Oi, tudo bem? Como você está? Agora você tá chamando de linda, disso e aquilo aí.
4: É, mandando beijinho.
0: O Vini chama todo mundo de linda aqui.
4: Eu chamo na rádio, forma de demonstrar carinho com o ouvinte. André Luiz, sabe que hoje não tem Copa, né?
0: Não tem, né? Hoje é folga.
4: Só amanhã.
0: Amanhã tem o quê?
4: Amanhã tem França e Marrocos.
0: Bom jogo.
4: 17h, quartas de final.
0: É, e depois?
4: Aí sexta-feira tem o jogo também. Tem Espanha e Bélgica.
0: Espanha e Bélgica, que horas vai ser o jogo?
4: às 16h.
0: Beleza.
4: Espanha e Bélgica.
0: E aí depois já era.
4: Ah, não, aí depois tem as quartas de final. Mais ainda, né? Noruega e Inglaterra.
0: Noruega e Inglaterra.
4: No sabadão, às 18h. E Argentina e Suíça, às 22h.
0: Argentina ganha da Suíça.
4: No sabadão.
0: Já coloca a Argentina na semifinal aí. Pode colocar.
4: É, Argentina semifinal.
0: É.
4: Noruega e Inglaterra.
0: Noruega e Inglaterra, eu acho que a Inglaterra ganha.
4: Ganha, passa a Inglaterra. Aí vai ficar Argentina e Inglaterra.
0: Isso.
4: E do outro lado a chave, França e Marrocos.
0: É, França leva.
4: França leva, Espanha e Bélgica.
0: A Espanha leva.
4: Espanha, legal.
0: França, aí vai ficar França e Espanha.
4: Isso, aí quem passa?
0: Vai passar França e Argentina.
4: Ah, é, mas já mandou direto, França e Argentina.
0: Eu
4: é
0: acho, eu acho. Eu queria que passasse a Espanha.
4: Seria interessante.
0: Pra enfrentar os argentinos lá. Agora, pode ser que seja França e Argentina. Escreva o que eu tô falando, viu?
4: Beleza.
0: Escreva o que eu tô
4: final
0: falando
4: da Copa.
0: Aí. Vamos ver, né? Vamos ver. Alô, bom dia, quem fala?
1: Bom dia. Bom dia, Luiz. Bom dia, Vini.
0: Oi, Vandinha.
1: Ontem o Vini gorou a Argentina, hein? Meu Deus.
0: Rapaz, ontem o Vini foi, ó, foi terrível, viu?
1: Mas viu só, Messi joga muito, hein, Vini?
0: Ele ficou bravo.
4: Joga demais.
1: Tinha que ter feito isso, pô.
0: Ficou bravo,
1: Vini. Sobre a maquete de hoje, eu acho que é traição, porque se a mulher não deixa nós fazer, ter amizade assim, imagine ela ter, né? Né? Fica a mesma coisa.
0: É, rapaz, mas o homem é mais ciumento que mulher, eu acho.
1: Não pode também, não. Eu dou um excelente dia a todos, um excelente trabalho pra vocês, excelente programa pra todo mundo da mais, pra todos os ouvintes. Uma excelente quarta-feira a todos. É isso aí,
0: tamo junto.
1: Bora trabalhar.
0: Ô, Vandelê,
1: tá bom demais.
0: Agora vamos lá, vamos lá. Agora o cara não aceita, às vezes, a mulher gostar de um artista, por exemplo, igual. Tem mulheres que gostam de um artista, gostam do Gustavo Lima, gostam de uma banda de rock, gostam de um...
4: Gosta do seu coreano, né?
0: É, gosta do coreano, gosta... E aí tem uns mal acabados que acham que é traição também, que não gosta.
4: Não, não, não.
0: Você acha que não?
4: Não, não. Não é traição, pelo amor de Deus. É que é ruim falar, o termo ídolo é muito mal visto, né, hoje em dia, mas é um ídolo da pessoa.
0: É um ídolo.
4: É, é um ídolo.
0: Entendi, não tem nada a ver.
4: Não, não, não, é isso.
0: Mas tem gente que tem ciúme, viu? Tem gente que tem ciúme.
4: Você nunca sonhou com a sua ídola, André Luiz?
0: Claro que não.
4: Nunca sonhou?
0: Não, porque é...
4: Ah, tá,
0: eu gosto dela como, gosto dela como uma amiga, como pessoa
4: tá
0: também,
4: bom.
0: Pô. É diferente.
4: Tá, acredito.
0: Diferente. Alô, Helena, bom dia pra Helena também. Obrigado pelo carinho, pela sintonia. Obrigado, minha amigona. Beijo pra você, tá mandando um bom dia aqui. Carinhoso pra todo mundo, obrigado. Quem mais aqui? A Clarice mandou. Ô, Clarice.
4: Alô, Clarice.
0: Tudo bem, amiga?
2: E André Luiz, bom dia, Vini. Tudo bem com vocês?
4: Tudo jóia.
2: Manda uma música aí pra mim. Você escolhe, Vini.
0: Manda.
2: E me coloca nas promoções, se possível, tá bom?
0: Deixa comigo.
2: Um beijo, tudo bom pra vocês? Sucesso.
0: Ô, Clarice, acha que é traição, Clarice?
4: Beijo.
0: A mensagem...
4: Fala aí, Clarice.
0: A mensagem virtual de hoje. Olha a polêmica.
4: Ah, não, não. JX.
5: Eu tava te falando, essa parte aqui agora é em off.
0: Tá em off.
4: Tá em off.
0: Tudo
4: então,
0: em
4: beleza.
0: Off. Então tá bom. Então vamos lá.
4: Mandou uma bíblia de áudio.
0: Isso, calma aí que a gente vai ouvir fora do ar aqui, tá bom? Eu já coloco no ar aqui. É, quem mais?
2: Bom dia, André Luiz. Tudo bem com você e o solzinho aqui, sol gostoso, né?
0: Tá um solzinho gostoso. É pra esquentar o couro, viu?
2: Tava sentada lá no sol, pá.
0: É, meu couro é de jacaré. Queria estar me espreguiçando lá no sol, lá.
2: Eu tô mofada.
0: É, menina, tá mofada, mas olha, tá todo mundo assim, viu? Tá todo mundo meio verde, olhando. O Vini também falou que, olha, ontem tava vibrante o Vini, ontem. Tava vibrando, ela tava aguentando nem a mão gelada, o pé gelado. O Vini tava,
4: que isso, André
0: tava
4: Luiz.
0: Diferente o Vini ontem. Ô Vini, você já viu um jacaré tomando sol? Já viu já, não?
4: É, eu devo ter visto em vídeo já, porque...
0: E
4: que
0: toma,
4: conversa é essa?
0: Toma sol de barriga pra
4: ligação.
0: Cima.
4: Ligação.
2: Aí
4: sentei
2: numa cadeira lá fora, tava tomando um solzinho. Aí eu vi falando do meu signo de Capricórnio. Falei,
0: mas que telefone alto da... Pera aí da gota, fala aqui.
2: Meu amigo... É. Um abraço pra você, um beijo.
0: Pera, deixa eu voltar aqui. Eu trocaram o telefone bem na minha orelha aqui, pô.
2: Lá fora, tava tomando solzinho. Aí eu vi falando do meu signo de Capricórnio. Falou que eu vou lá escutar e vou dar um beijo no meu amigo.
0: Isso.
2: Um abraço pra você, um beijo.
0: Beijo.
2: E um cheiro. E um beijo pra minha filha

0: vida, minha, ei, minha amiga Josefa. Te deixa... amo, viu?
1: Também, menina.
0: Você mora no meu coração, você sabe.
1: Ei, minha lindona.
0: Fica com Deus.
1: Beijo, minha amiga Célia. Deus abençoe na sua vida também, sempre. Obrigado pelo carinho, pela sintonia. Tá chegando. Gente, Giovanni.

0: Tá bom demais, Inaraí, com o Salgadinho Catinguelê, voltando ao passado, de volta ao presente na Rádio Mais. Ah, deixa eu ver aqui, ó. Ah, falar pra você, olha, que a justiça... Ah, meu Deus do céu, 11 mil reais, tá? Presta atenção nessa notícia, Vi. Teve a justiça de São Vicente condenou duas empresas a pagar 100 mil por danos morais coletivos. Presta atenção, viu? Entenda o caso aí, ó. É, como mecânico de confiança, identificou o preço abusivo de R$11.700 por troca de pneus. O cara foi trocar um pneu, foi cobrado aí quase R$12.000 aí.
1: Caraca.
0: De uma oficina lá.
1: Que lugar é esse?
0: O que acontece? Aí, o profissional analisou a nota fiscal enviada pelo cliente, tal, discordou do valor, né, pela troca de pneus.
1: Claro.
0: E aí ele acionou a justiça, que condenou as duas empresas, viu, a pagar R$100 por danos morais coletivos. Inclusive, e tem muitas empresas, né, por isso que eu falo pra você, onde você vai colocar o seu carro, toma cuidado, viu, porque às vezes não é o problema que tem que ser resolvido, mas eles começam... Né, tentar
1: inventar um monte de coisa.
0: E aí o que acontece?
1: Não tem nada,
0: E aí o direito do consumidor permite que você possa ter os valores aí de volta. Agora, o seguinte. Lembrando que a ação foi proposta pelo Ministério Público a partir do caso da consumidora que orçou a troca de pneus em R$350 e foi cobrado R$11.700 por serviços não solicitados. Tipo assim, trocou lá o pneu, mas o cara mexeu nisso, mexeu naquilo, enfim, né? E ela achou que ficou muito alto o valor, mas também, né? E acabou entrando na justiça. E a justiça concedeu R$100.000 aí. Ela e mais uma pessoa entraram na justiça contra uma empresa, inclusive, da Baixada Santista.
1: Tá certíssimo.
0: Toma cuidado, viu? Olha, falar pra você também o que é o seguinte, Vinícius. A polêmica continua aqui na Rádio Mais sobre a questão da traição virtual. É traição ou não é traição? Hã? O que você acha? Você acha que conversar na internet com alguém é traição?
1: Depende da prosa. Se o cara já vai mal intencionado, é traição.
0: Oi, amiga Ana Paula Soares. Ô, Aninha, Aninha também tá com a gente. Obrigado, Aninha. Deus abençoe você, viu? Abençoada quarta-feira pra todo mundo aí, ó. Vai mandando mensagem no 3427-2325 ou pelo telefone também, viu? O Vini falou que vai atender todo o telefone aqui hoje.
1: Vou atender tudo. Ó, o telefone fixo tá bombando.
0: Tá bombando o fixo ainda mais, viu?
1: Alô, Daniel do Iemanjá.
0: Daniel também tá ouvindo aí. Ô, Daniel, um abraço pra você, Daniel. Ele que ligou aqui, velho.
1: Ele ligou.
0: Mas faz tempo que eu não escuto um barulho.
1: Então.
0: Um barulho do telefone aqui na rádio. Faz
1: tá
0: tempo.
1: Tá alto o telefone aí.
0: Deixaram alto aqui do meu lado o telefone. Não para de tocar o telefone. Ó, impressionante.
1: O telefone tá novo. Quem quiser testar hoje, ó, pode ligar, mas liga. Quem utilizou o fixo, uma liga. Pode ligar bastante.
0: Liga, liga bastante, viu? Pode ligar. O
1: telefone novo é pra usar. Isso aí de novo.
0: Pera aí, deixa eu falar com a nossa amigona Lia. Ô, Lia. Tudo bem, Lia? Beijo pra você. Pensei que era mensagem da Lia. Não é.

0: dia, você tá bem?
1: Nossa, é.
0: Se for com uma voz dessa aí, oi, tudo bem?
1: E André, bom, e um boa noite, boa noite.
0: Boa noite, do Marcos.
1: Ó, tem um camarada aqui nosso que mandou mensagem.
2: Pera, o caráter deixa... da mulher e do homem, né? Querer isso, aprofundar isso. O assunto, isso. Eu penso assim.
0: Isso.
2: Manda uma música aí pra nós aí.
0: Tamo junto.
2: E toca o berrante nos olhos de gato.
0: O Vini não gosta do berrante, não, o Vini.
1: Bom, eu gosto do berrante.
0: O Vini se sente ofendido com
1: eu
0: o berrante.
1: Eu não, jamais.
0: É, o Vini
1: jamais.
0: Se sente ofendido quando toca o berrante.
1: Porque se ouvir, ofende é que... Não
0: mas,
1: sei.
0: Mas você acha que o oi tudo bem é traição, Vini?
1: Não, oi tudo bem não.
0: Como foi seu
1: depois
0: dia?
1: Depois da continuação.
0: E como foi seu dia?
1: Como foi seu dia? Tá me tirando?
0: Como foi seu dia?
1: Não, conversa mole aí, rapaz. Vamos,
0: alô!
3: De Luiz, bom dia.
0: Bom dia.
3: Bom dia pros ouvintes. Coloca aí que eu quero ganhar esse dogão.
0: Bora, Mario!
3: O jogo da Argentina foi uma roubada, hein?
0: Eu também acho que foi uma roubada aí.
4: Bom dia, André Luiz.
0: Oi.
4: Bom dia, Vini.
1: Bom dia.
4: Deus abençoe.
0: Oi, Jurema. Como foi sua manhã hoje?
1: Alô, Jurema.
4: Que dia lindo. Tá lindo mesmo.
0: Tá bonito, né?
4: Tô aqui curtindo meu netinho Brian.
0: Ah, porque o pessoal tá de recesso na escola. Agora... Né, as vovós e mamães estão tudo com as crianças em casa.
4: Digo, queria ouvir a música
0: Manda.
4: Criança Pequena.
0: Você tava sumida, né, Jurema?
4: O Dé toca pra mim. Tá na mais é bom demais.
0: Deus abençoe você, viu? Obrigado.
4: As redes sociais eu não acho, desde que você trate com respeito, né? Você pode ter amizade pelas redes sociais. Você pode conversar sim.
0: Agora, se o Sandrão recebeu uma mensagem assim, oi, tudo bem? Como foi seu dia?
1: Ah, não, aí.
0: Não?
1: É dois pés na orelha.
4: Facebook e etc.
0: Também acho, viu, Júlia?
4: Você tá entendendo. Acho que a traição vem quando você já tem má intenção, né?
0: É.
4: Agora, se você não tem má intenção, eu acho que um bom dia, uma boa tarde, uma curtição, acho que não é traição, não.
0: Mas, por exemplo, o cara vai lá e curte uma foto de uma menina.
1: Que menina é essa?
0: Dá um coraçãozinho, com uma amiga conhecida.
1: Tá, amiga conhecida.
0: Vai lá dar um coraçãozinho. Você acha que é traição? Já aconteceu comigo isso. Eu dei coraçãozinho alguma vez aí.
1: Ah, é? Você tá... Olha,
0: aí me colocaram...
1: distribuindo corações, André Luiz.
0: Aí me colocaram no paredão, Vini.
1: Ah, é?
0: Como é que é essa história fica mandando coraçãozinho pros outros aí? É?
1: Você sabe que eu tenho esse receio?
0: Aí eu falei, poxa, eu não vi, de verdade não vi, pô. Acho que eu apertei sem querer lá o dedo.
1: O dedo nervoso?
0: Aí tinha um amigo, tinha um colega meu.
1: É.
0: E aí, uma vez ele falou, poxa, cara. O Gustavo Lima postou uma foto lá de sunga branca na sua lancha. Eu falei, ah, é, rapaz, é. E minha mulher foi lá e curtiu, bicho.
1: Curtiu? Ele comentou?
0: Eu fiquei bravo com isso porque o cara tava de sunga branca, o Gustavo Lima. Eu falei, rapaz, mas qual que é o problema? Aí, não, isso é traição. Eu falei, cara, para com isso, pô. É uma foto de um artista.
4: A pessoa que pensa isso deve ter a mente muito pequena, viu?
0: Viu, Vini?
1: Eu tô fora.
0: Alô, Tony Pereira, esse consegue.
1: Esse não tem nem WhatsApp pra não dar problema, né, Tony?
5: Você vê que loucura, André Luiz. Meu amigo André Luiz, uma vez eu terminei com a namorada minha, porque eu perguntei pra ela, se você visse o Janequini hoje aqui na sua frente, você ficava com ele ou comigo?
0: Seria, não, volta lá.
1: Volta a fita, grande Tony Pereira.
0: Grande Tony.
1: Agora é pra você.
5: Se você visse o Janequini hoje aqui na sua frente, você ficava com ele ou comigo? Rapaz, ela deu uma risadinha cínica. Aí ela falou assim: claro que eu ficava com o Janequini. Eu falei pra ela, então vá ficar com o Janequini, que a partir de hoje eu não quero mais você.
0: Ah, pelo amor de Deus, Tony. É sério isso mesmo?
1: Ô, Tony, que é isso?
0: O Tony sabe, viu?
1: Tony
0: sabe das coisas. O Tony tem várias histórias aí.
1: Rapaz.
0: E eu acredito, viu? Eu acredito porque o Tony é uma dessas pessoas que...
1: O Tony, seu charme é muito maior que o do Janequini, Tony.
0: Seu charme é mais bonito, uma voz mais bonita.
1: A sua persuasão é mil vezes maior.
0: Entendeu? O Vini gostaria de casar com você se ele fosse mulher. quem mais aqui? Deixa eu ver. Ô, Neuzeli, bom dia pra Neuzeli também. Obrigado pelo carinho, pela sintonia. Bora que bora ouvir a Rádio Mais aí pelo aplicativo também, viu? Né, Neuzeli? Clica no link aí, mulher. Clica no link aí. Vai mandando sua mensagem.

Que é traição? Você acha que é traição uma mensagem virtual aí pela internet? Manda aí no 3427-2325 na melhor manhã do seu rádio na Manhã da Mais. Ó, tá chegando sucesso pra você com o Dilcinho! Aí fica solteiro forçado, hein, Vini?

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2: É hora de ser feliz agora, 11 horas e 20 minutos em todo o litoral. Bom dia pra você, obrigado pelo carinho, pela sintonia, maior audiência do rádio. Obrigado, hein, você pela internet aí, pelo Alexa, pelo aplicativo da Rádio Mais também. Vamos que vamos, meu povo.
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Olha o sorriso maroto! Pra você relembrar o passado, só na mais, hein? Manda aquele boa noite pra todo mundo depois, viu? Porque, olha, tá chegando o sorriso maroto, boa noite. É isso, aquela música que toca o passado.

Mais FM, agora 11h28. Como é bom ouvir roupa nova, hein? Fala a verdade. Eu adoro ouvir roupa nova. Música lindíssima na Mais FM. Ai, ai, ai. Tem notícias e informações aqui em todo o Brasil? Tem. Só vou falar algumas manchetes aí pra você ficar ligado, viu? Olha, música lindíssima na Mais FM. Ai, ai, ai. Tem notícias e informações aqui em todo o Brasil? Tem. Só vou falar algumas manchetes aí pra você ficar ligado, viu? Olha, após a eliminação contra a Argentina, o Egito formaliza queixa contra o árbitro, viu, francês, e pede investigação sobre a questão do jogo, viu? Que coisa. O pessoal não quer ser eliminado assim, não. Porque, olha, essa Copa tá sendo, por mais com toda a tecnologia, mas tá sendo muito polêmica, né? Que mais aqui, ó? Uma passageira. Isso lá em Jacarepaguá, no Rio de Janeiro. Uma passageira e um motorista tem briga com socos e mordidas dentro do busão. É isso mesmo que você ouviu. A passageira partiu pra cima do motorista, deu mordidas no motorista, socos e pontapés. Meu Deus do céu. Isso aqui é a manchete de hoje, tá, gente? Só a manchete tô falando aqui, ó. Fala pra você que o IR, né, o Imposto de Renda, a Receita abre a consulta ao lote especial de restituição automática, né? Então é importante você ficar ligado também. Falar pra você também, deixa eu ver aqui, qual que é? A Polícia Federal faz busca na casa do Bolsonaro à procura de armas e munição. Ah, meu Deus do céu. Segundo a defesa do ex-presidente, tem uma arma, foi encontrada no local. Onde ele cumpre prisão domiciliar, né? Tá cumprindo prisão domiciliar? Bolsonaro. Ah, meu Deus do céu. Vamos lá, então. Deixa eu mudar de assunto aqui. Não vou ficar falando disso, não. Vamos lá, rapidinho. Vamos atacá-los com força esta noite, diz Trump. Anunciando um bombardeio ao Irã. Mas que coisa. Esse cara também não para nunca, né, amigo? Pelo amor de Deus. Olha, os mercados caem após Trump declarar o fim e cessar fogo, né? Mas o petróleo sobe 5%. Aí lá vem bomba pra nós aqui, viu? Lá vem um bombardeio pra nós no bolso, né? Aí eu falo pra você do tarifaço, o governo seguirá negociando, viu? Mas avalia que tudo já foi dito. Não tem conversa, viu? Não tem conversa não, diz aí, né? A manchete de hoje com a questão do imposto do tarifaço aí que estão implantando, né? Nos Estados Unidos, que coisa, viu? 4.187 produtos exportados pelo Brasil vão ter aí essa taxação. Mas que coisa absurda. O que mais aí? Deixa eu ver. De hoje? Rapaz do céu, tem mais informações aqui, ó. Do litoral. Teve um cara que pegou um carro emprestado, ou pegou do amigo o carro, né? No final de uma festa. Isso. E saiu atropelando todo mundo, gente, viu? É um homem de 25 anos se envolveu em uma confusão na saída de uma festa. E o seguinte, o veículo era da cantora, né? E do marido. Olha, eles escaparam das agressões e tal, mas enfim. Agora é o seguinte. MC Rita, é isso? Quem é MC Rita, meu filho? É a cantora atropelada após um homem invadir o seu carro, né? Após uma confusão e sair atropelando todo mundo. Mas era o que? Era baile funk, né? Então tá explicado. Ah, mas que preconceito é esse, André Luiz? Mas, pô... Fala pra mim, quantas notícias aqui de baile funk tem briga no final? Várias, né? Várias. O que mais aqui, ó? Tem mais informação rapidinho. Mulher mata companheiro a facada durante o jogo do Brasil. Que coisa! A vítima tinha histórico de agressões e avançou contra a autora, viu? Ela disse que ele avançou contra ela... E ela com a barra de ferro durante a briga, né? Deu-lhe o cacete no cara aí, né? Ela se apresentou à delegacia, prestou depoimento, mas foi presa em flagrante. É isso mesmo, ela vai responder agora, né? Agora, se o cara batia nela, ela tem que provar isso aí também, não é verdade? Vai ter um histórico de agressões e tal. Pode ser que ela ainda seja entra com liberdade provisória aí, né? Tomara. Agora... Tirar a vida da pessoa também não pode. Agora tem que ver o contexto da história. Se o cara partiu pra cima mesmo, se ela foi se defender. Ó, é terrível, viu? Porque mesma coisa a mulher tem direito, o homem também tem, pô. Não é verdade? Ah, notícias de hoje, hein? Tá tudo nas manchetes aqui, ó. E também hoje saiu uma notícia, aliás, essa semana.

0: questão de uma pessoa que colocou, né, perfis fakes na internet pra dar match com o marido dela. É isso. O que que ela foi lá? Criou vários perfis de meninas e pediu pra adicionar o marido. E o marido foi adicionando, viu? E ela foi trocando uma ideia com o marido. Se passando por outra pessoa. Mas que coisa! 25, viu? Caiu no papo do cara. 25. É? Aí ela se separou e postou nas redes sociais. E a televisão foi pra cima, não é verdade? TV é mídia, é mídia. E agora você fala o seguinte: você acha que uma conversa no WhatsApp, no Facebook, Instagram é traição? Sim ou não? A Maria Júlia participando aqui. André Luiz, eu tenho mandado bom dia, e agora? E agora, Maria Júlia? O maridão acha que é traição, sim ou não, hein? Eu acho que não, né? Eu só um bom dia, acho que não. A Ana Prado, Ana Prado, bom dia pra você também. Bom dia, Vínia, tá mandando alusão pra nós aqui. Obrigada. A Maria Lúcia Duarte também. Ô, Maria! Tá lá, Maria Lúcia Duarte ouvindo a gente. Quero pizza, quero lanche, André Luiz. Hoje tem sorteio pra vocês aí, viu? E mais, a Sandra também tá com a gente. Ô, Sandra, bom dia. Rádio Mais, sempre mais. Tem uma quarta-feira abençoada. Obrigado, Sandra do Savoy. Um beijo pra você. Ela que ganhou a pizza da última vez. É isso? Quem mais aqui? Deixa eu ver. Alô, Valdemir. Tudo bem, Valdemir? Manda ver. Manda.
1: Bem, Vini. Manda. Rapaz, mudando um pouquinho de assunto.
0: Ah, manda.
1: Né? E falando aí sobre a Copa, cara. Ontem eu vou te falar.
0: O quê?
1: Coisa linda de ver o futebol da Argentina, cara.
0: É?
1: Foi muito lindo, tá? É, eu só vou falar pra você o meu sentimento como brasileiro, tá?
0: É.
1: Eu gosto de futebol, vocês sabem disso, já me expressei inúmeras vezes, né?
0: Uhum.
1: Porém, eu digo, se o Brasil, a seleção brasileira, tivesse, eu não vou falar 100%.
0: Mas tivesse, metade do time do Corinthians ia bem.
1: 70% a 80% da garra, da vontade,
0: do Corinthians,
1: da determinação que a seleção da Argentina tem e teve e apresentou até hoje.
0: Verdade.
1: Eu acredito que nós iríamos aí brigar aí e chegar até as pelo menos as semifinais.
0: Também
1: acho. Era uma coisa mais bonita, mais plausível, mais gostosa de ver, né? Por
0: certeza.
1: Tudo que a seleção brasileira já fez até hoje. Bom, pelo menos é o meu pensamento. Beleza?
0: É isso. Grande abraço, meu parceiro. E o Egito tá entrando agora, né? Tentando rever o jogo aí contra a Argentina, viu? O pessoal tá reclamando bastante lá, viu? Falou que foi um assalto o jogo ontem. Alô!
2: Bom dia, André Luiz.
0: Oi, Diva.
2: Bom dia, Vinha, que é a Diva, passando para desejar a todos uma ótima quarta-feira abençoada por Deus. Que Deus abençoe a cada um de nós.
0: Um beijo para você também. Obrigado.
2: É bom demais.
0: Deus abençoe, minha amiga Diva!
3: André Luiz e Vini, houve uma época da minha vida em que eu era muito ciumenta, em que eu fui ciumenta ao extremo.
0: É.
3: Tanto eu quanto ele. Só que com o tempo passando, eu vi que eu já tinha ganhado essa parada, entendeu? Então eu não precisava de ficar tendo ciúmes. Então, se quer ver, né, curtir, ter os seus, como é que fala? Curtir foto, eu não ligo,
0: não liga,
3: nem.
0: Não liga não?
3: Entendeu?
0: E
3: eu já não ligo mais.
0: E se for com a vizinha?
3: Eu ligava.
0: Olha, eu botando o Lena na fogueira com o Sandrão aqui, ó.
3: Porque a gente vê quando a pessoa tem maldade e quando não existe maldade numa curtição, entendeu?
0: Verdade.
3: Numa mensagem.
0: Também acho.
3: Como você falou, se falar com essas vozinhas, com uma vozinha melosa.
0: É, oi, tudo bem? Como vai?
3: Aí você já fala assim, mas por que a pessoa tá falando assim? Mas desde que você não dê continuidade ao assunto, acabou. Aí morreu. A pessoa vai ver que você não quer esse tipo de amizade, esse tipo de brincadeira.
0: É verdade.
3: Aí você não fala mais com a pessoa e é isso.
0: Concordo com você. Boa. Bem lembrado.
3: Eu tava mandando mensagem, mas tava ouvindo a Rádio Mais, tá? Porque ela é a melhor de sucesso e não dá pra ficar sem ouvir a Rádio Mais.
0: Ô, minha amiga Jurema, um beijo pra você. Obrigado. A Jurema falou assim, se for com uma vozinha sensual, que tá querendo aula. Ai, ai, ai, viu? É, mas tem gente que fala assim no telefone. Oi, tudo bem? Boa tarde. Como foi seu dia? Para com isso, Jurema. 11h38, agora a Larissa do Iemanjá também com a gente. André Luiz, bom dia! Aqui é a Larissa do Iemanjá, motorista de aplicativo, é isso? Ah, que legal, ligada na Rádio Mais sempre, escutando o comentário da Dona Jurema. Ela mandou aqui, ó. Quem vai mexer com ela, viu? E como o marido vai sentir ciúmes também, verdade. Ela é professora de Muay Thai. Ah, luta do filho Orion. Ah, meu amigo trabalhou comigo no CRIO. Que beleza, agora... É padeiro lá pro Samano, do lado de casa. Quero participar do sorteio. Quem vai mexer com ela, Larissa? Não tem como não, né, mulher? Pelo amor de Deus. Ave Maria, imagina. Mas nunca, né? Ah, meu Deus, quem mais aqui? Deixa eu ver. A Fátima.
4: Oi, Fátima. Bom dia, André Luiz. Bom dia, Vini.
0: A Fátima é ciumenta, né, Fátima? Sim.
4: Pois é. Polêmica sobre... Oi, bom dia, se traição.
0: Oi, bom dia, Fátima, tudo bem?
4: Gente, é demais isso.
0: Você acha que né?
4: Não? Lógico que não.
0: Rapaz, uma vez eu mandei bom dia aqui pro pessoal da rádio, o pessoal achou bravo, ficou bravo comigo. Tem um rapaz que ficou bravo comigo, não, ficou com ciúme, é. Menina do céu, olha, pra dizer que era do rádio é difícil, viu?
4: Outra, a gente tem que conhecer as pessoas.
0: Verdade.
4: Tem pessoas que gostam de brincar e eu sou uma delas.
0: Eu também brinco.
4: Brinco
0: viu?
4: Com todo mundo, encho o saco de todo mundo.
0: Eu também.
4: Falo com todo mundo, tenho mania de chamar as pessoas de canalha. Fala canalha, diga o que você quer. Mas as pessoas já estão acostumadas.
0: Isso.
4: E também me chamam.
0: Uhum.
4: Tá? Porque pega tanto que chama.
0: É.
4: E nunca teve segundas intenções nas brincadeiras.
0: Verdade.
4: Agora, um oi. Bom dia.
0: Oi, Fátima, bom dia.
4: Se traição, nós estamos perdidos se for.
0: É?
4: Já não chega um monte de coisa que já mudou.
0: Tem razão.
4: Né? Mudou tanta coisa na vida.
0: Mudou.
4: Que agora tem. É, não pode falar assim, não pode falar assim.
0: É, não pode, né?
4: Agora
0: não
4: também
0: pode.
4: Não vai poder brincar. Eu acho demais.
0: É tá? Complicado.
4: Beijo pra todos.
0: Beijo, minha amiga Fátima, lá do Savoy, ouvindo sempre a gente. Obrigado pelo carinho, viu? Alô, Carlinhos, tudo bem? Tá bom, viu? Deixa comigo aqui. É em off, né, Carlinhos? Um abraço pra você, tamo junto. Quem mais aqui, ó? É, Sandra do Savoy também já mandei alusão pra ela. Maria Lúcia, lá do Ars também com a gente. Bom dia pra você, obrigado. Que Deus abençoe você sempre. Quem mais aqui, ó? André Luiz, manda alusão aí pra todo mundo. Tô te ouvindo aqui. A Maria também, a Maria... Ah, Maria Conceição, é isso? Ô Maria, beijo pra você, obrigado. Quem mais aqui? Alô, bom dia. Manda.
5: Bom dia, Rádio Mais. Bom dia, André Luiz.
0: É.
5: Sobre essa pesquisa aí, é bem assim, né? Como é o homem, aí não é traição.
0: Ah, a Arlete tá falando agora. Ela.
5: Aí eu, se fosse a mulher.
0: Manda.
5: Ela já tava lá assim na rua lá.
0: Sério mesmo? Ah, mas o homem pode falar: oi, tudo bem? Como foi seu dia? Pode falar? Não, pode não, né?
5: Sendo apedrejada, tudo, porque aí é traição. Agora, quando é o homem, nossa, não, não é não. Ah, me pude,
0: é que
5: né?
0: Vocês entendem mal, pô. Vocês entendem mal o cara, pô. É verdade? É diferente eu conversar com uma pessoa aqui, um homem, por exemplo, aqui na rádio, é diferente eu conversar com uma menina, pô. É diferente. Vocês têm que começar a entender o parceiro de vocês, pô. Não é verdade? O homem que tá me ouvindo concorda comigo, não é verdade? Concorda, pô. É. Às vezes o homem é mais simpático com a mulher, lógico. Aô! Quer ser prestativo. Ainda mais se a mulher foi bonita. Não é verdade? Para com isso. Não inventa, não, viu? Não inventa história, não, viu, Arlete? É, acho que direitos iguais, não é verdade? Isso. É, Arlete, a melhor cozinheira do Brasil. Sempre aí fazendo o melhor cardápio pra nós aí. Obrigado. Quem mais aqui, ó? Mário também, o Mário mandou uma
6: mensagem. Mais roubado também.
0: Do
6: mais...
0: que, meu filho? Tá falando do quê?
6: Mais roubado também. Ah, nunca vi o que falar tanta merda. Foi roubado.
0: Foi roubado? Para com isso.
6: Mano, quem quer trair, trai em qualquer lugar, filho.
0: Ah, é? Quem quer trair, ele falou que trai em qualquer lugar. Tá alto o som dele lá. É, não tô conseguindo ouvir. Manda de novo, meu filho. Manda. Vai mandando mensagem. Alô, Daniel do Iemanjá também com a gente. A Tati do Cibratel 2. Oi, Tati. Tá de recesso, né, mulher? Tá de boa em casa aí, de boa só na maciota. Já eu atendo você também, tá bom? Bora que bora! Mais assim.

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Tá na mais, tá bom demais de volta. Vai mandando seu alôzão aí, ó.

0: Quem gostou, já na mãe. Rádio
1: Mais esse meio-dia, agora meio-dia em ponto. Vai mandando a alusão aí, deixa eu ver. O Daniel também tá com a gente. Ei, Daniel, amigão do
2: Grande
1: Vini.
2: Daniel, tô
1: junto. Mandou até áudio aqui hoje,
2: o fã número um de André
1: mandou
2: Luiz.
1: Mandou áudio aqui, manda, meu filho, manda.
3: Bom dia, meus colegas. Agora chegou. Agora
2: chegou,
3: eu recebi
2: o disco voador.
3: O zap.
1: É, rapaz, conseguiu aí.
3: Muito bom dia.
1: Bom dia, Daniel.
3: Só que eu queria, assim, falar no ar.
1: Mano, tá aqui, tá no ar, meu filho, tá no ar.
3: Bom dia,
1: já tá pessoal. Voando já.
3: Como que eu faço pra não falar no ar?
2: Tá já, falando.
1: Já tá falando, meu filho. Manda mensagem pra nós aqui.
3: Bom dia, André Luiz.
1: Bom dia.
3: Bom dia, André Luiz.
1: Bom dia.
2: Bom dia.
1: Mais um.
3: E também quero... Eu quero...
1: Quer?
3: Que participar...
1: Participar de quê?
2: Legal.
3: De algum sorteio aí.
1: Bora.
3: O Daniel do Iemanjá.
1: Ô, Daniel, um abração pra você. Tá no ar. Você viu sua voz bonita aí no ar? Já vai entrar no lugar do Vini aqui, viu?
2: Grande Daniel, por que não?
1: É, por que não? Alô?
4: Oi, André Luiz, eu acho que não é traição, não. Poxa, você não conversava com ninguém, com homem nenhum.
1: Olha só, hein, menina, mulher forte.
2: Beleza.
1: Viu? Não é traição ficar mandando bom dia, oi,
2: então,
1: tudo bem.
2: Verdade.
1: É isso, né, Helena?
2: Como você tá?
4: Nossa, eu tenho tanta amizade de rapaz casado, rapaz solteiro.
2: É conversadeira.
4: Me chamam de vó, eu converso bastante. Imagina, né? Não é traição, não. É que é muita safadeza. Os homens podem fazer tudo, as mulheres não.
1: É lógico, o homem não é, mas o homem não vê pro lado de safadeza.
2: O homem não mente, né, André?
1: O homem não vê pro lado de safadeza, né, Vini? Lógico que não, pô.
2: Rapaz, já passei cada perrengue.
1: Ele só quer ser mais simpático, só.
4: As mulheres não têm direito. Bom dia, amigo. Fica com Deus. Um bom final de semana.
1: É, o Vini acha que a mulher dele devia usar uma burca.
2: Que isso, André Luiz, né? Não tô comentando.
4: Eu vou ter a casa cheia.
1: Isso, a casa vai ficar cheia, mulher.
4: Oi, André Luiz, então você pode falar comigo quando você quiser.
1: Olha.
4: Manda mensagem pra mim quando você quiser, meu amigo.
1: Ei,
4: bom dia.
1: Amiga, um beijo.
4: Eu sou brincalhona, eu sou risona. Eu ando triste agora porque eu ando com muita dor no meu braço.
1: Mano, eu fico com o braço doido, não, viu? Você diz que dói o braço, dói a perna. O Vini dói o coração do Vini aqui, ó.
2: Por que, André Luiz?
1: O Vini tá com uma dor no coração.
2: Eu não.
1: É.
2: Por que?
4: Tá difícil. Ele tá fazendo tanto medicamento, tanta coisa, e tá difícil pra sarar, viu?
1: É, o Vini também, viu? Tá pra sarar.
2: Meu, eu tô longe de remédio.
1: Rapaz. Você fez
2: Fico longe.
1: Fez o check-up esses
2: dias. Fiz o check-up, graças a Deus, tá tudo bem. Só o colesterol um pouquinho alto.
1: Só, só o colesterol
2: 30,
1: e a cirrose também lá no alto.
2: Que isso?
4: Beijo, André Luiz. Dá um beijo aí no Vini todo.
2: Beijo.
4: E todo aí da rádio.
1: Beijo, minha lindona. Deus abençoe, minha amiga Helena do Cibratel. É, Serjão também é polêmico aqui.
5: Gostei da parte do canal.
1: Pera aí, filho. Pera aí. Deixa eu ver aqui. Ele mandou uma mensagem hoje, é isso?
2: Cadê?
1: Mandou hoje, cedo aqui, né? Mas como
2: mandou umas quatro
1: mensagens. Mas como que eu não vi hoje sua mensagem? Tava aqui. O que tá acontecendo nesse

0: vida, ele tava assim, agoniado com a vida.
1: Ele tava desesperado, ele queria pular da ponte porque a seleção perdeu o jogo.
0: Da seleção. Rapaz, esses caras aí, quando acaba o jogo, os caras vão pra rodízio.
1: Uhum.
0: As melhores cafeterias.
1: E teve festinha do Neymar, viu?
0: Ah, é? Tô muito preocupado com isso daí, não, cara. Entendeu?
1: É, também.
0: Nossos boletos continuam, nossa vida continua.
1: Verdade.
0: O técnico tá lá no Canadá de férias. Eu queria saber férias do que ele tá tirando.
1: De quê?
0: Que trabalho cansativo, exaustivo que ele tem pra tirar férias.
1: Nos melhores hotéis lá nos Estados Unidos, não é verdade? Uma regalia no Brasil. Tudo. Uma regalia no Brasil tremenda. E o cara tá no Canadá agora, velho.
0: Que precisa de férias enorme, mano. Acredito na minha seleção. Sou corintiano, né, cara?
1: É isso.
0: Continuo acreditando. Nós somos um sofredor eterno.
1: E é isso.
0: Fala pro Fidelis aí, cara. Baixa a cabeça não. Pede seleção, não.
1: É, vambora que bora, não é verdade, Sérgio? É assim, que... é assim que funciona o negócio.
0: Eu tô aqui, ó. Tô aqui em São Paulo. É. Tem uma dos meninos trabalhando aqui. Uns gostam de banho, uns gostam de banho. É uma briga da bichinha pra tomar banho. Falar, viu, cara? Olha...
1: O Vini faz 2 dias que não toma banho.
2: Que isso,
0: André? Nós estamos aqui. As mulheres estão aí, na baixada, e nós aqui trabalhando, cara.
1: É.
0: Dia que elas podem fazer lá, nós podemos fazer aqui. Mas tu acha?
1: É.
0: Procurar sala pra se coçar. Tu já viu o preço tudo? Não, o preço das coisas. Pra tu ter duas famílias. Hoje em dia, tu não tem duas famílias, não, cara. É uma paquerinha, uma brincadeirinha só, eu olhar. Nem pra tá dando presente, tá dando.
1: Rapaz do céu.
0: E não fala do Vini, não, que o Vini não faz essas coisas, não.
1: Não, o Vini não paquera,
2: menino,
1: não.
2: Menino de Deus.
1: Ô, Vini, depois que você se relacionou aí com uma pessoa, você já paquerou assim?
2: Não, não.
1: Debaixo dos pan, não?
2: Tá fora?
1: O Sérgio falou, que ia dar uma paquerada e tal.
2: Não,
1: o
2: Sérgio é um cara responsável. É trabalhador. Rapaz, curitiano.
1: Sei não, viu?
2: Curitiano não trai, não, viu, André?
1: Graças a Deus. É, eu também tenho essa tese, viu?
0: Quem quer trair, trai em qualquer lugar. Em cima da cama, debaixo da cama. É. Em qualquer canto, mano. É só querer.
1: Só querer?
0: É a índole. Cada um ou tem ou não tem. Já é.
1: É isso, é isso.
2: Vamos na caixa d'água.
1: Rapaz, olha, o Vini sabe, hein? O Vini sabe, hein?
3: Ô, potência!
1: Você vai no morro da caixa d'água?
2: Eu não!
1: Tchau, Vini, eu tô indo embora. Depois dessa eu vou embora. Eu volto amanhã, muito obrigado. Deixa o Vini pra lá. Por que, cara, tá rindo? Não sei. Alguém conhece o morro da caixa d'água? Conhece ou não?
2: É uma história aí que o pessoal conta, né?
1: É,
2: a molecada sempre conta.
1: É, que o Morro da Caixa d'Água.
2: O Morro da Caixa d'Água ali.
1: É famoso. Vou querer iluminar agora o Morro da
2: Caixa. Ó, perderam a mamata, viu?
1: Para com isso, filho, pelo
2: acabou
1: amor de
2: Deus. Acabou o esconderijo. Acabou, viu?
1: Mas lá é um lugar assim.
2: Vai ter que ir lá pra Praia Grande.
1: Mas muito movimentado lá, né?
2: É movimentado? Eu não sei, eu não frequento muito.
1: Antigamente falava que lá era matadouro lá. Tinha até um monte de bala perdida lá. É, rapaz.
2: Caramba.
1: O pessoal falava isso à noite lá. Tinha um cantinho lá, era um... tipo um quartinho, não sei, era um canto lá.
2: Nossa.
1: O pessoal descia a lenha lá na bala, filho.
2: Ah, é.
1: Agora céu. Passou, agora não, né?
2: Já tá mais suave.
1: Mas agora, quem vai de noite no morro da caixa d'água é perigoso, viu? Eu não tenho a coragem de ir lá.
2: Me livre.
1: Nunca fui à noite no morro da caixa d'água.
2: Nunca.
1: Nunca fui mesmo, né?
2: Nunca foi.
1: Nunca, não sei nem como que é.
2: Uma vez eu subi a pé lá pra nunca mais.
1: Tchau, Vini. É, você subiu a pé, Vini?
2: Já.
1: Ah, pelo amor de Deus, pô.
2: Deus o livro, molecada.
1: Vai lá no meio das pedras, né?

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0: Alô.
1: Alô, fala comigo, é o Vini, seu amigão Vini, todas as tardes, de segunda a sexta, é tarde da mais, e alô mais, é comigo, meio dia 17, nessa quarta-feira, dia 8 de julho, seja bem-vindo. Olha, muito obrigado pela audiência, desde manhã, o pessoal nem desliga o rádio, coisa boa demais. E no Zap da Mais está concorrendo a prêmios, com certeza, manda um alôzão no Zap da Mais, 13-3427-2325, anota o WhatsApp fixo também, Vini, eu posso ligar na rádio pelo fixo. E manda mensagem pelo WhatsApp, tá bom? Manda o áudio 3427-2325, que é o Zap da Mais, pra concorrer aos prêmios. Toda semana tem prêmio de montão pra você, tem notícia, informação e, claro, seu alô com a sua música. Pode pedir a música bonita, manda a sua música favorita, aquela que faz tempo que você não escuta, Gustavo Lima, um sertanejo, olha, Olá, Olá, Ana Prado, Murilo Rufi, Maíra Maraíza, tem Turma no Pagode, tem forró pra você curtir muito aqui na Rádio Mais, que é bom demais. Na sequência, pra começar muito bem, com Laona Prado, Murilo Rufi, pra você lembrar de mim.
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0: Rádio Mais, bem de 42, tá ligadinho na Rádio Mais, muito obrigado pelo carinho. Curtiu o sucesso, Simone Mendes, Direitos Iguais. 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Um grande abraço a toda a equipe, tamo junto. Mais FM, meio de 42, meio de 43 já na sequência. Deixa eu mandar um alôzão. Ô, meu amigão, fala comigo, Carlinhos, fala comigo. Alô, alô, Carlinhos, tá por aí?
1: Vini, entre você e o André, qual dos dois é mais cabeça de ovo?
0: Mais cabeça de ovo entre eu e o André Luiz? Ah, pelo tamanho da moringa, eu acho que é o André. Tamo junto, Carlinhos. Aquele abraço, meu amigão. Mais uma alusão a mais. Alô, quem fala?
2: Alô, meu parceiro Vini, casquinha de bala. Bom dia, bom dia.
0: Bom dia, meu amigo.
2: Como é que
0: já
2: tá, meu parceirão? Tamo firme e forte aqui.
0: Firme e forte sempre.
2: Oficina da Fome, marcando aquela presença. Chama, bebê. Chama no dojo.
0: Chama no sol.
2: Bora. Vamos rasgando e costurando, menino. Chama. Chama na panqueca, mano.
0: Chama na... Ô, panquequinha, uma delícia. Aquele abraço, Genilton. Bom trabalho, meu amigo. Ótima quarta-feira pra você. Tamo junto. Na sequência da mais, alôzão sempre no zap. 13-3427-2325. Alô, Vivi. Oi, Vivi, tudo bom? Além do Savoy mandando um alusão, também a Valdinéia mandando um beijo, mandando abraços. Um beijo, menino, beijo, minha linda. Um beijão pra você também, a Silvia. Oi, Silvia, tudo bem? Tá sumindo, hein, Silvia? Além do bairro do Guapiranga, um beijo, minha linda. Ótima quarta-feira pra você, quarta-feira ensolarada, graças a Deus. Tá lindo o dia. Tá melhor ainda pra curtir a Rádio Mais através do FM ou também no site, opa, radios.com.br. É verdade. É, tá no Stories da Rádio Mais. 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Na sequência tem mais sucesso. Ah, a música, essa é top, hein? Dilcinho, Léo Foguete, Minha Gata.

Mais FM tem notícia. Ah, e tem o sucesso também, né, Vini? Curtiu o Mumuzinho? A três, passou também Anderson e Matheus, Pior de Mim. E tem notícia da Globo. Coração Acelerado, acelera, tem notícia. Ah, e tem o sucesso também, né, Vini? Curtiu o Mumuzinho? A três, passou também Anderson e Matheus, Pior de Mim. E tem notícia da Globo. Coração Acelerado, acelera o coração aí. Coração Acelerado prometia muito, trazia de volta Isabelle Drummond, Leandra Leal, Daniel de Oliveira e Letícia Spiller nas novelas, mas não emplacou com o público e virou uma das maiores decepções recentes da Globo. A boa notícia é que ninguém no elenco decepcionou individualmente. O problema foi a novela como um todo. E o medo agora é que a Globo demore para apostar de novo nesses meses, desses mesmos nomes, né, rapaz? Coitada da Letícia Spiller, Isabelle Drummond, Leandra Leal, a novela foi um fracasso. Rapaz do céu, e mesmo eles sendo ótimos atores, foi um fracasso. E fica o recado, viu? Novela boa não se faz só com talento. Não adianta você ter só ator de ponta e o enredo ser uma porcaria, viu? Olha, eu falei, mal assistir a novela, hein? Mas a produção pegou pesado em produção. Tá aí. Tô dizendo que foi um fracasso essa novela Coração Acelerado na Rede Globo, na Plim Plim. Tem notícia do Peixe também do Santos Futebol Clube. Depois da eliminação do Brasil na Copa, Neymar ganhou um dia de folga lá na terra do tio Santos, Estados Unidos, ao lado da família. Mas assim que voltar, tem conversa marcada com a diretoria do Santos para bater o martelo sobre o futuro dele no clube. O contrato vai até dezembro e o Peixe quer manter o craque para o restante da temporada. A volta aos gramados é prevista para o dia 16 contra o Botafogo. Ah, falta pouco tempo, hein, rapaz? Menos de 10 dias. Para voltar contra o Botafogo, se não me engano, pelo Brasileirão, Dari Peixe, é notícia na Mais sempre. Bem de 56 da Mais, na sequência. Vamos com o Felipe Rodrigo, média boa!

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0: Rádio Mais, agora 1h12, curtiu? Israel e Rodolfo, orar e ação. E é a pura verdade, né? Orar e agir e ser feliz. Só na Mais, 1h12. Manda beijo, aquele abraço, aquele alusão no Zap da Mais, 3427-2325. Oi, Domingas! Tudo bem com você, Domingas? Nesse dia frio, um pouquinho quente, na sombra tá frio, mas no sol tá gostoso. Fala comigo!
1: Boa tarde, Vini, pra você e pra todos os ouvintes.
0: Boa tarde!
1: Uma abençoada quarta-feira a todos nós.
0: Amém.
1: E eu gostaria de escutar uma música do Gustavo Lima e participar das promoções.
0: Ótima pedida, Domingas. Um beijo pra você. Tá concorrendo aos prêmios a mais. Quer concorrer muito fácil? Manda o alusão a mais. 3427-2325. Pedi Gustavo Lima. Eu vou mandar uma do Gustavo top pra você, tá bom, minha linda? Um beijão, Domingas. E mais alô a mais. Quem tá mandando uma alusão? Ah, que legal, hein? Alô, fala comigo, a Valentina. Ah, curtiu o story, minha linda? Um beijo, Valentina. Aquele abraço pessoal do Oasis. Tamo junto. Também o Daniel. Boa tarde, menino. Uma ótima tarde pra você. Vivendo as promoções, toca Raul Seixas Guitar. Tá na mais saúde demais. Esse é do Tunil do Tempo. É top essa música é show de bola. Valeu, Daniel, todo o pessoal da Belas Artes, aquele abraço. Mais uma alusão a mais, quem fala?
2: Boa tarde, é Fabiana Trevisan.
0: Oi, Fabi.
2: Desejo uma ótima quarta a todos.
0: Amém.
2: Beijo
0: pra você. Um monte, milhões de beijos pra você, minha amiga Fabiana. Mandou uma foto bonita aqui. Ah, que coisa mais lindo esse gatinho, um gatinho siamês, a coisa mais linda desse mundo. Ah, não vai assustar o gatinho, não, que é isso? Um beijo, Fabiana, que coisa linda esse gatinho, qual é o nome do gatinho, hein? Um gatinho siamês, coisa fofa, muito fofinho. Um beijo, minha amiga, alusão a mais, é com Fidelis.
3: E é bom, enfim, não tô ferrado pra andar de canoa, sei lá.
0: Tá de bike? Mas é uma delícia andar de bicicleta, meu amigo Fidelis. Estamos juntos e vai, Corinthians! A Fabiana mandou, Vini, é o Nino. Ó, coisa linda o Nino, viu? Tá de parabéns, Fabiana. Um beijo no seu coração. 1h14, na sequência tem mais sucesso. Gustavo Lima, pelo bem da minha saudade.
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0: Mais FM 1:28. Tá bom demais a sequência Túnel do Tempo, não mais.
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0: 3 minutos, curtindo a Rádio Mais, sempre ligado na primeira do seu rádio, ó. É a primeira no rádio, Rádio Mais, curtiu Guitar, Raul Seixas, direto do Túnel do Tempo, que música linda, né? Linda letra, é um sucesso, que não vai morrer nunca. Deixa eu mandar um recado especial, aquele lanche suculento, já sabe, né? 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Alô, Ale! 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Tamo junto, hein? 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É top demais. Alô, meu amigão. Quem tá mandando um alusão? Boa tarde.
1: Boa tarde, meu amigo Vini. Boa tarde.
0: Boa tarde.

0: tarde, meu amigão. Tamo junto.
1: Bora lá.
0: Quartou, graças a Deus.
1: Você, meu
0: amém. Tamo junto.
1: Saúde. A todos os ouvintes aí, a sessão da rádio, mais um grande caloroso abraço.
0: Aquele abraço quente.
1: Uma quarta-feira abençoada.
0: Quarta
1: aos
0: de sol.
1: Meus amigos do bar é proibido saber de só sair.
0: Só com pode sair.
1: Do Chico acoplada.
0: Ficou bonita, um viu? Parabéns.
1: Caloroso abraço.
0: Caramba.
1: Ao Ademir, do churrasquinho grego. E meu sobrinho Luiz, que trabalha com
0: grande
1: ele.
0: Grande Luizão, Ademir.
1: Caloroso abraço. E me coloca em todas as promoções. É Nelson da Praia dos Sonhos.
0: Aquele abraço, Nelson. Parabéns, viu? Parabéns para o pessoal aí que ficou lindíssimo. Pensa no bar que ficou bonito, hein, rapaz? Lanchonete ficou linda. Parabéns, Nelson. Tamo junto, hein? Aquele abraço a toda a equipe aí. Valeu, também a Aline. Oi, Vini. A Marmitex. Boa, Vini. Boa tarde. Passando para mostrar a marmita que ganha. Obrigado. A comida top. Aline do Loti. Queixinha de ouro. Nota 10. É nota 10. A queixinha de ouro. Uma delícia. Rapaz, recheada, viu? Vem duas Marmitex. É uma só pra mistura e outra acompanhamento. Batata frita. Ó, veio batata frita, arroz, feijão, farofa. Rapaz, que delícia. Aquele bifão, a parmegiana. Meu Deus do céu, que delícia. Parabéns, viu, Aline? Tamo junto, obrigado pelo carinho. Aquele abração pra Aline do Lati. Um alô pra Clarice. Alô, Clarice!
2: Oi,
0: fala,
2: Vini,
0: comigo.
2: Boa tarde, Vini. Manda
0: boa
2: uma
0: tarde.
2: Música aí pra mim.
0: Qual o sucesso?
2: Você escolhe, tá bom?
0: Beleza.
2: E me coloca nas promoções, se possível.
0: Tá concorrendo.
2: De manhã nem deu pra mim ouvir direito vocês.
0: Oh, meu
2: ocupado.
0: Deus.
2: Tá bom? Um beijo, tchau.
0: De manhã foi uma zorra total aqui. Um beijo, Clarice. Tudo de bom, minha amiga. Eu vou mandar um sucesso bem legal pra você na Mais FM. Agora é 1h36. Tá chegando, Maiara e Maraísa. 80 nomes. Mais FM.

0: Rádio Mais, Mais FM 1:41. Tchau e benção. Não deu uma... Exalta Samba.
1: Tchau.
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Ah, demais, faltando 8 minutos para as 2 da tarde. Boa tarde para você, meu amigo e minha amiga. Eu falo que essa Copa tá estranha. Essa Copa do Mundo tá dando o que falar, tá esquisita. E tem notícia da Copa. A Noruega. Eita, os nossos vilões, nossos carrascos. A Noruega chega para as quartas de final contra a Inglaterra, lidando com o resfriado espalhado pelo elenco. O técnico Solbakken confirmou que vários jogadores e membros da comissão pegaram tosse rouquidão. E o atacante Jorgen Larsen chegou a ter febre. Rapaz, mesmo assim o time segue confiante, né, embalado pela vitória sobre o Brasil. E a expectativa é ter time completo sábado em Miami contra os ingleses. Ó a Noruega aí, hein, rapaz, o que tá acontecendo nessa Copa? Olha, muitos jogadores da Noruega com tosse, rouquidão. Vixe, Maria, o jogador chegou a ter febre. Rapaz, coitados meninos, estão jogando muito. É a Noruega na Copa. Brasil já foi, né, vida? Infelizmente. Falar pra você do Verdão Palmeiras. O Palmeiras achou uma joia lá em Camarões. Mas calma, vou te explicar. Uma joia lá em Camarões. O atacante Miguel Milongue brilhou no jogo treino na academia de futebol e chamou a atenção de Abel Ferreira e da comissão técnica pela movimentação ofensiva e pela força física. O menino é forte e é bom de bola. Ele já tinha se destacado na Copa Ibrachina, jogando com a camisa 10 na semifinal e na decisão. E antes disso, passou pela base das seleções de Camarões. Por enquanto, ele segue sendo observado no dia a dia do clube, sem uma definição oficial sobre a permanência. Mas a torcida já pode ficar de olho, hein, nesse nome. É o Miguel. Miguel Belong é bom de bola, o camaronês, jovem, 18 aninhos só, pô. E joga muita bola. O Palmeiras só tem joias. Faltando 6 minutos para as 2 da tarde. Boa tarde para você na Mais FM. Manda alô, Zona Mais, Vini. Opa! Alô, João Vitor. Oi, Vini. Bom programa para nós. Me põe nas promoções, por favor.

0: Tá concorrendo aos prêmios a mais. Valeu, João. Marcelo, boa tarde, Vini. Ah, toca uma música do... Opa, vou procurar, viu? Um beijo, Vanessa. Quero participar das promoções. Tá concorrendo, Vanessa. Um beijão, minha linda. Ótima quarta-feira também pra Jane. Alô, Jane.
1: Boa tarde, aqui é a Jane, Espadone.
0: Oi, Paladar. Jane.
1: Queria participar do sorteio. Mandar um abraço, um beijo bem carinhoso.
0: Manda um beijão.
1: Meu querido marido Odair.
0: Alô, Odair. A sogrinha. Lídia. Ótima quarta-feira também pra Jane. Alô, Jane.
1: Boa tarde, aqui é a Jane,
0: Espadone. Oi, Jane.
1: Queria participar do sorteio, mandar um abraço, um beijo bem carinhoso.
0: Manda um beijão.
1: Meu querido marido Odair.
0: Alô, Odair. A sogrinha. Lídia. Os cunhados.
1: E põe no sorteio aí, hein?
0: Tá concorrendo, um beijo, Zane, um beijão pro Odair também, toda a família maravilhosa, ali do bairro do Belas Artes, em peso, na Mais FM sempre. Um beijão, minha amiga, mais aluna, mas rapaz, pessoal, manda mensagem mesmo, hein? Muito obrigado pelo carinho, no 3427-2325, alô, Evandro, grande Evandro, ali do bairro da CESP, mandando um alusão, pedindo música, pediu Lô Santana. Ah, Chuva de Arroz é linda essa música. Linda pedida, viu, meu amigão? Tamo junto. Mais alusão pra Pri. Oi, Pri. Alô, Pri. Tá ligado ali do bairro do Bupiranga. Vini, manda um abraço especial pra minha mamãe, Andréia. Oi, Andréia. Um beijo pra você. Um beijão pra todo mundo aí. Aquele abraço forte, quentinho, nessa quarta-feira, que tá gostosa, tá linda. Botando 5 pras duas na sequência. Lua Santana, Chuva de Arroz.
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0: Vocês curtiram o Henrique Castro? Menos é mais, nem pagando, passou também Zé Neto Cristiano. Oi, tudo bem?
1: Nossa, vamos!
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2: Rádio Mais de volta, agora é 2h13. 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

Mais FM 12h18, 12h18 nessa tarde linda de quarta-feira. Quartou na Rádio Mais com sucesso, com música boa, com promoção. Só promoção top pra você. 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Pode conferir o assunto embaixo, é muito bom, é no Ponte da Baiana, 12h20 da tarde, na Mais, tá chegando mais sucesso, tá chegando uma programação gostosa, pra você conferir só na Mais FM, e lembrando, hein? Sempre pra você que quer ouvir nas ondas do rádio, ouça pelo seu rádio.

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Na sequência tem mais com Pixote, Coração Encadeado!

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0: Rádio Mais 1240, Mais FM, curtiu? Kleber Cauã, mil adjetivos e tem notícia pra você, tem notícia do São Paulo. Manda ver no Tricolor Paulista e o São Paulo fechando mais um reforço no meio de campo. O volante Newton chega na capital paulista para fazer exames médicos e assinar contrato com o Tricolor. Ele vem numa troca com o Botafogo, que recebe o zagueiro Ferrarese. Um negócio sem custo para nenhum dos dois lados. Newton reforça o meio-campo do São Paulo, de ouro na sequência da temporada. Você que é bom jogador, o Newton? Eu vi alguns jogos dele, não achei aquela coisa assim tudo, né? Ferrarese acho que era melhor que ele. Não sei se foi boa a troca pro São Paulo, hein? Mas a questão do meio-campo foi boa. Questão defensiva, já não sei. Olá pra você também do Flamengo Mengão. E o Flamengo entra em campo hoje às 16h30 contra o Lausanne Sport da Suíça, lá em Portugal. Leonardo Jardim confirmou que vai mexer no time e dar minutos para quem ficou de fora contra o River Plate. A ideia é rodar o elenco e testar as categorias de base, guardando força para o jogo de sábado contra o Benfica. Amistoso vale pela intertemporada rubro-negra. Tá jogando bem o Flamengo, viu? Empatou com o River Plate, vai pegar agora o Lausanne Sport. Legal, oh, legal esse campeonatinho, né? Depois vai pegar o Benfica na intertemporada. Dá-lhe Mengão e dá-lhe Corinthians. Tem notícia do Timão, produção? Manda aqui a notícia do Corinthians. Cadê a notícia do Timão? Manda agora, hein? E você manda no Zap da Mais, 3427-2325. É o Zap da Mais, a primeira do seu rádio. Produção, manda pra mim, produção. Manda aqui essa notícia do Timão. Quero saber do Corinthians também, eu sou corintiano. Eu passo a notícia já pra mim também, hein? É pra todo mundo ouvir na Rádio Mais. Notícia do Timão, que tá quase pra voltar, né? Jogadores já voltaram, já estão treinando. Coringão, não vejo a hora de ver o jogo do Timão, hein? Pra passar raiva de novo. O Corinthians só me passa raiva, mas passa alegria também, né? Todos os times são assim. E vamos nessa. Passa isso, produção. Manda aí. Agora são 2h43 da tarde, você mandando uma alusão. Já, já, tá quase, hein? Tá quase pra mandar mais um sucesso na Mais. Daqui a pouco tem Bruno Marrone. Só pro meu prazer. E agora sim, notícia do Timão. Pra você na Mais FM, mandando uma alusão no Zap da Mais. 3427-2325. Olha só, hein? Ah, os capitães, o Guerra e o Gustavo Henrique, como capitães recorrentes em 2026. Oh, que legal, hein? Rapaz, falar pra você, 4 jogadores utilizaram a braçadeira de capitão do Corinthians. O Garro foi quem mais exerceu a função com 20 partidas, seguido por Gustavo Henrique com 14 jogos. Olha o timão, hein? Com Fernando Diniz, o Garro voltou a assumir a condição de capitão com frequência. Sobre o comando de Dorival Júnior, o argentino normalmente só recebia a braçadeira quando o Gustavo Henrique não estava em campo. E é legal, né? Esse rodízio. Aí veio o Gus Souza, André Ramalho, também o Gustavo Henrique e principalmente ali, ó, o Garro e o Gustavo Henrique como capitão do Timão. Manda alô, Vini. Alô, Raimundo. Tudo certo, meu amigão? Fala comigo, meu amigo.
1: Boa tarde, Vini. Tamo junto, Vini, nesta terça-feira. Abençoada, iluminada por Deus.
0: Amém.
1: Pra todos nós. Tamo junto, Vini. Curtindo a Mais.
0: Sempre.
1: Gadinho aqui na Mais. Ô, Vini, toca uma música aí do...
0: Conta. De quem?
1: Do KLB pra nós.
0: Boa. Vou correr aqui pra ver se vai dar tempo de mandar o KLB pra você, meu amigão. Aquele abraço, Raimundo. Boa quarta-feira. Tamo junto, misturado também a Thaís. Vini, boa tarde. Me põe nas promoções da rádio. Eu quero ver o sucesso. Ô, minha linda, vou ver se vai dar tempo também. Rapaz, tá uns 40 segundos do segundo tempo. Corre. Um beijo, Thaís. Um beijo pra Carlinha também do Morama. Aquele abraço, Carlinha. Tudo de bom sempre, minha linda. Mais uma alusão a mais. Opa, quem tá mandando uma alusão aqui no Zap da Mais? O meu amigão, alô Fábio, grande Fábio, ligado ali do bairro do Centro. Alô Fábio, tamo junto. O meu amigão também, o Thiago, fala Thiago, vindo me põe nas promoções de hoje. Com certeza, meu amigão, tá aqui na lista. Tá concorrendo aos prêmios a mais, tá na Mais Salmão Demais, tá na sequência. Bruno Marrone, só pro meu prazer você pede. A Mais, mano, sucesso.
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0: Ah, demais! É show de bola, hein? Tá mandando um alôzinho? Participe! Olha, você curtiu o sucesso, Gustavo Lima, Bala Alojada. Passou também Atitude 67, cerveja de garrafa. É só sucesso pra você acompanhar na primeira do seu rádio. Ô, coisa boa, coisa maravilhosa! E amanhã, rapaz? É, amanhã tem feriado, né? Amanhã tem feriado, dia 9. Rapaz, dia 9 de julho. Caramba, é feriado o quê, produção? Fala pra mim qual o feriado de amanhã. Ah, feriado estadual em todo o estado de São Paulo. A data celebrada é a Revolução Constitucionalista de 1932. Então, é feriadão amanhã, rapaz? Feriadão amanhã e eu tô ficando por aqui. Faltando 3 minutinhos pras 3 da tarde. 3 minutos. Tá chegando na sequência o Kaique Pereira pra fazer um balanço eleitoral. Pra mandar ver flashback, sertanejo, pagode, forró. Pode mandar o flashback pra você aqui no Zap da Mais 3427-2325. Agradeço de coração todo o carinho da audiência, você mandando mensagem, você mandando uma alusão. Muito obrigado, viu? Deus abençoe cada um de vocês. Excelente final de tarde. Tá chegando agora o Kaique Pereira. Vai mandar sucesso pra você. Tem sorteio, tem Dogão Lanches, tem delícias pra você, tem sorteio bom. Quem vai falar agora é o Kaique. Alô, Kaique Pereira, boa tarde, meu amigo, tudo bem?
1: Boa tarde, Vini. Chegando. Um pouco alegre, né? Trazendo um pouco da alegria, porque vou voltar a falar com a nossa seleção brasileira, sim, que é os ouvintes, a gente, eu tô com saudade, e um pouco triste aí com a derrota da seleção brasileira, mas
0: já era esperado,
1: faz parte,
0: né?
1: Já faz parte aí, esse é um comentário que o pessoal já tá até meio que cansativo, né? O pessoal não tem mais o que
0: explicar. Ah, já deixou de lado, já.
1: Foi, agora você viu a Argentina ontem. Olha, cara, a gente tem aquela rivalidade, Vini, boa tarde aí aos ouvintes que estão ouvindo o Alô Mais FM. A gente tem uma rivalidade de futebol com a Argentina.
0: Sim.
1: Mas o que é certo, a gente tem que falar. Os caras colocaram o coração no bico da chuteira, foram pra cima aos 13 minutos do segundo tempo aí pra terminar, já estavam se despedindo. Messi, eu falei, mais um, será? O Cristiano foi, o Ronaldo
0: já
1: foi.
0: Já foi pra casa. O Neymar
1: mais
0: também.
1: Será que o Messi também vai? Mas deram o recado, cara. Em 13 minutos, viraram o jogo 3-2 e continua aí.
0: Mas essa Copa tá muito estranha, cara. Tá muito esquisita essa Copa. O Trump conseguiu a volta do jogador dos Estados Unidos.
1: Pois é.
0: Tem falta que o Messi ali fez. Os jogadores do Egito fizeram falta, deu falta pra Argentina.
1: Pois
0: agora
1: é.
0: O contrário não aconteceu.
1: Tá,
0: e também
1: esquisito.
0: Agora o pessoal da Noruega, acabei de ver a notícia.
1: É.
0: Tua comissão técnica, jogadores, tudo com adoentados, coitados.
1: Você viu?
0: Pegaram uma gripe, é um negócio estranho, tá muito esquisito essa Copa.
1: Pois é, mas vamos que vamos aqui. Pelo menos a nossa seleção tá em campo.
0: A nossa tá em campo, mas o filme não para.
1: É, pois é, a nossa tá em campo e jogando muito bem aí em todos os, nos 4 campos aí do campo, né? Tamo aí com a nossa torcida. Valeu,
0: todo Itanhaém. Valeu,
1: todo
0: Kaique.
1: Itanhaém, valeu, daqui a pouquinho.
0: Uma programação da sequência Balança Eleitoral pra balançar Itanhaém. Tchau, tchau, pessoal. Valeu, fui. Bom programa, Kaique. É nóis. Tchau, tchau pra todo mundo. Segue na Mais.

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1: Tá bom demais, tá bom demais. Chegando por aqui nos estúdios da número 1. Esse amigão aqui que vos fala aí, saudade aí. Ah, o time da Mais FM continua em campo. A seleção da Mais FM por aqui, iniciando aí hoje, quarta-feira, dia 8 de julho já, porém uma quarta-feira fria. Que isso? Meu Deus, que frio é esse, hein, Caí? Pois é, a partir de agora entra no seu rádio, edição Balança Litoral de hoje, quarta-feira, dia 8 de julho do ano 2026. Alegria com, claro, reencontro aí com essa galera aí. Ah, e triste um pouco que a seleção brasileira tá fora, né? Enfim, não vou nem mais comentar a respeito disso, porque os comentários aí já rolaram por tudo que lugar aí, em todas as plataformas digitais, cada um deu a sua opinião, eu tenho a minha, você tem a sua, perdeu. Bom, vida que segue por aqui, parabéns aí, Argentina, né? Ah, e também eu quero mandar um alô pra você que tá em casa, no trabalho, no veículo, nas estradas, no seu aplicativo, nas plataformas digitais, acompanhando aí pelo Facebook, Instagram, Mais FM. Entra no seu rádio, edição Balança Litoral de hoje. Eu, você participa, 3427-2325, WhatsApp da Mais FM. Você concorre a um delicioso dogão, mais refrigerante. Final de tarde, para você saborear esse lanche aí, escolhe o sabor. Refrigerante lata, 350ml, você escolhe também o sabor. Tô aguardando aqui a sua participação. Manda aí o seu alô, grava aquele áudio. Kaique, passei raiva, passei nervoso, fiquei chateado. Eu continuo aí com aquela minha vida de sempre, na correria, não pode parar. Que Deus abençoe a sua tarde aí. Juntos então, hein? Manda aquela mensagem de texto, você já viu aí, né? Tá concorrendo ao Dogão Mais Refrigerante. Sejam sempre muito bem-vindos em nossa emissora, a

A sua queridinha, a nossa queridinha de todas as horas. Começando muito bem aí, o nosso meio de tarde aí com um Super Flash. Chegando por aqui com Technotronic, com Rockin' Over the Beach. Na sequência tem Grupo Menos é Mais, Natan, pela última vez. Bacana. E aí chega por aqui também Fernando Sorocaba, até o final. Bom, você participa comigo até o final, hein? Começando muito bem, aumente o volume do seu rádio em alto e bom som. Você tá na Mais FM, o Balança Litoral.

0: mais sucesso, 3h18.
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2: Às vezes, no começo de um relacionamento, a gente tem que impressionar aquela pessoa que a gente tá afim, aquela pessoa amada. E a gente acaba inventando umas mentirinhas, contando vantagem. Mas o importante é que quando um sentimento desse tipo aflora, tem que

0: Só na Mais FM, 3h21 por aqui, boa tarde, meu querido e minha querida. Ah, saudade, hein? Saudade sempre por aqui, você participando do 3427-2325. Quarta-feira, frio, meu Deus do céu. Mas tem aquela bebida quente que aquece você, aquele chocolate quente, cappuccino, aquele cafezinho com uma pitada de mostarda. Mostarda onde, Kaique? Canela, Kaique. Aí tomar com mostarda não fica da azia. Mas uma mostarda, uma pitadinha, dá uma energia. Nossa, mas dá aquela energia, tira todo o sono. Você tá sonolento? Ah, fica bacana, viu? Bom, eu quero mandar um alô especial para você que tá no sítio, nas estradas, enfim, aonde quer que você se encontre participando, mas vou falar para você que você tá concorrendo àquele delicioso dogão, mais um refrigerante. Ah, para você que ainda não conhece esse lanche, vale a pena, viu? Você experimentou, gostou e olha, vai pedir mais, hein? Fica com aquele gostinho de quero mais. 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Então você já sabe, tá concorrendo esse lanche aí. Como é que eu faço, Kaique? Manda uma mensagem de áudio pra gente. O texto, você que prefere, se você não puder gravar um áudio, tá trabalhando, é CLT, não pode gravar. Então manda uma mensagem de texto, grava o áudio se você puder. E aí fala, eu quero participar, quero ganhar, quero uma música, você oferece ainda tem o privilégio de ouvir aquele sucesso que você gosta. Escolhe aí um sucesso bacana. Aqui no Balanço Eleitoral a gente vai tocar e mandar aquele alô pra você, viu? Seja sempre muito bem-vindo à nossa frequência. Bom, dito isso por aqui, vamos atender essa galera que já tá participando pelo 3427-2325, WhatsApp da Mais FM. Deixa eu falar primeiro aqui com a Carla do Umuarama. Tudo bem, Carla? Como é que você tá? Boa tarde. O pessoal trabalhando, né, Kaique? O pessoal tá trabalhando, tá ouvindo a Mais FM. O pessoal não para. Tudo bem, Carla? Boa tarde.
1: Boa tarde, Kaique. Boa
0: tudo
1: tarde
0: bem?
1: Todos os ouvintes da Rádio Mais.
0: Eba!
1: E a cara do Bazar Carteiriza do Moarama, sempre se fazendo na Rádio Mais.
0: Ah, que bacana.
1: Queria pedir um Sampa Crio qualquer um e queria participar do dogão. Queria ganhar esse dogão.
0: Tá concorrendo.
1: E dizer que a minha mãe não tá muito bem, mas estou aqui trabalhando. Que Deus abençoe nosso dia de vocês. Adoro vocês, minha casa é rádio.
0: Ah, obrigado.
1: Mais.
0: Tá aí. Obrigado, Carla do Moarama. Tá lá no Bazar trabalhando, curtindo a Mais FM. É coisa boa, né? Você nem sente o frio, né? Não, né? Não, nem sente o frio. Eu também sinto. O frio. Ah, o frio, meu Deus. Essa madrugada aí eu coloquei 3 cobertores pra poder dormir. Meu Deus. Tava muito frio, gelado. Ah, deixa eu falar aqui com ele, Nelson da Praia do Som. Esse aqui tem um carisma, uma energia. Olha, você pode estar com sono, mas quando você ouve o Nelson da Praia do Som, você acorda, fica pra cima. Ah, tudo bem, Nelson? Boa tarde.
2: Boa tarde, meu amigo Kaique. Boa tarde. Quarta-feira, friozinho. Tá bom, vamos ficar em casa e assistir e ouvir a Rádio Mais, que é muito mais. E passando para já aquela tarde abençoada a você, meu amigo, muita
0: obrigado.
2: Paz, muita luz, muita energia, muita saúde.
0: Idem,
2: a
0: obrigado.
2: Todos os ouvintes da Rádio Mais, um grande e caloroso abraço aos meus amigos do bar. É proibido Itabebe de só sair.
0: Epa!
2: Com a lanchonete do Chico, inaugurada sábado.
0: Opa!
2: Um grande e caloroso abraço.
0: Valeu.
2: Ao Ademir, do churrasquinho grego em frente à UPA. Um grande e caloroso abraço. E me coloca em todas as promoções. É Nelson da Praia dos Sonhos.
0: Valeu, Nelson da Praia do Sonho. E olha só, participando, concorrendo ao lanche aí, o dogão mais refrigerante. A Viviane do Coronel, também a Thaís do Coronel já tá participando. Obrigado, viu? Do Moarama, tem duas Thaís aqui. É uma Thaís aqui, papá, a Thaís do Marão, a Thaís Tomé, é isso? Então tá aí, tá concorrendo, viu? Também a quem tá participando aqui é a Nicinha do Belas Artes. Tudo bem, Nicinha? Manda aquele alô aí pra gente. Como é que você tá? Tá concorrendo? Como é que foi aí? Ô, Kaique, vamos falar da seleção brasileira que traz mais tristeza, né? Vamos falar só de coisas boas. Mais FM, o time da Mais FM. Boa música, alegria, trabalho. Bora que bora, vida que segue. beleza? Nissinha do Belas Artes.
3: Boa tarde, Rádio Mais.
0: Epa.
3: Eu gostaria de pedir uma música.
0: Bora
3: Leve
0: lá.
3: Pra Torre. É. Sou Nissinha aqui do Belas Artes e acompanho lá na nossa Rádio Mais.
0: Eita aí, tá de bem com a vida, hein? Tá de bem com a vida. Vamos então aqui, sucesso por aqui, Gustavo Lima. Fala, alojada. Tá aí, assim, deixa eu mandar um alô também aí, olha. Quem tá acompanhando a gente na Avenida Cabo Sul, meu amigo Tartaruga, tá com o coração super apaixonado aí. Ana Castela, nosso quadro, especialmente aí pra Angélica, com muito amor e carinho pra toda a torcida da Mais FM. Valeu, Tartaruga. A número 1, você tá de bem com a vida? Tá de bem? Ah, então você tá de boa, tá na melhor, Mais FM.

0: sucesso por aqui, 3h33, nosso quadro tá aí, Ana Castela volta depois do intervalo.
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0: Cameron e a galera aí participando. Boa tarde, boa tarde. Ah, seja bem-vinda, bem-vindo, meu querido, minha querida. Mais FM, Balança Litoral com você aí até as 5 da tarde. Deixa eu mandar um alô pra você que tá participando, a galera lá no 45, no sítio lá. Tá todo mundo ouvindo em alto e bom som. Valeu, Renato. Obrigado, viu, pelo carinho de sempre, meu querido. Tá aí mecânico Fabinho Bochecha, o fio na oficina aí, trabalhando, vindo aí pelo aplicativo. Ei, falou, Kaique, eu tô sem tempo pra te mandar um áudio aí, eu tenho meio vergonha, mas eu vou te mandar qualquer hora aí, viu? Ei, filho, a vergonha você deixa lá atrás do armário aí, tá bom? 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Tá aí, valeu! Olha só, a gente... Hoje em dia nada mais assusta a gente, né? A crueldade do ser humano é tamanha. Alguns, né? Eu não sei como uma pessoa é capaz de fazer uma atrocidade dessa, viu? Uma vereadora recebe uma caixa com um cachorro morto dentro da Câmara Municipal. É um caso que chocou o Rio Grande do Sul. Está sendo investigada aí pela Polícia Civil, viu? A vereadora Deza Guerreiro recebeu uma caixa contendo aí um cachorro morto na manhã dessa segunda-feira, último dia 6, viu? Dentro da Câmara Municipal do Novo Hamburgo. Ela ficou feliz recebendo uma caixa, estava dedicatória, com carinho e tudo. Segundo a parlamentar, ela acreditou que a embalagem fosse aí um presente. Ao abrir a caixa, encontrou o animal morto e um bilhete com uma mensagem irônica dizendo aí que ela não conseguiu salvar o animal. Você imagina a maldade, a crueldade dessas pessoas, né? Enfim, a polícia está investigando aí e vai conseguir encontrar aí o autor dessa maldade aí. Olha, 3h43 por aqui na programação. Ah, vamos falar com a galera, Kaique. Vamos. Você tá concorrendo aí ao lanche, dogão, mais um refrigerante lata, 350ml lata. Você escolhe o sabor do lanche. São mais de 40 sabores, viu? E tem também aí o refrigerante lata, 350ml, onde você vai escolher o seu sabor. Eu gosto do Del Valle, latinha lá, uma delícia, viu? Ó, dito isso, vamos falar com essa galera aqui. A Thaís do... Tem as duas Thaís, né, que participou. Uma Thaís Torre pediu Sandy Júnior pro esposo Diego, mecânico. Kaique, tô concorrendo ao brinde aí, sim, com certeza. A Ana Paula do Belas Artes também participando aqui. Deixa eu falar aqui, deixa eu ver o que ela mandou aqui. Mandou aqui uma mensagem pra gente. Deixa eu dar uma olhada aqui. Boa tarde, Kaique. Boa tarde, amigos. Meu nome é Anisa. Ela tá em outro perfil, então. Anisa, não é isso? Eu gostaria de pedir aí uma música do Zé Felipe, a gente vai tocar. Ela tá no perfil da Ana Paula, do Belas Artes, mas é a Anisa que tá pedindo. Beleza. Vamos falar aqui com... Deixa eu ver, com Douglas. Tudo bem, meu querido? Fala com a gente aí, Douglas. Traz aí aquela mensagem de ânimo pra cima. Quarta-feira, quartou, Kaique. Uma quarta-feira fria.
1: Ô, meu amigo.
0: Ei, Douglas, tudo bem?
1: Boa tarde.
0: Boa tarde, meu querido.
1: Douglas Filé, da Belas Artes.
0: Aí, como é que você tá?
1: Toca uma do Revelação aí pra nós aí.
0: Eita, vamos animar essa tarde aí com pagode, Revelação. Foi bem, hein? Vanderlei Vieira, esse aqui é querido também, tá sempre aí, é ouvinte assíduo, não perde o programa, acompanha a Mais FM 24 horas, ele e a família. O Anthony já deve estar com 4 meses, o lindão da família, tem mais lindão na família, né? A neta é aquela coisa bênção, né? A gente fica babando. Minha esposa chegou hoje de Santa Catarina e já foi lá, ficou, o neto já chorou, já mandou vídeo chorando, saiu de lá ontem às 10, chegou aqui às 6h40 no terminal aqui da rodoviária de Itaim. Aliás, mudou, viu? Quero fazer aqui uma ressalta aqui, mudou, a rodoviária de Itaim tá mais bonita, pintaram, tem lá um guarda patrimonial, os toaletes estão limpinhos, parabéns aí. Aí tá conquistando a gente aí, porque às vezes você fica lá de madrugada, o último ônibus, por exemplo, sai às 23 horas, para quem vai pra Santa Catarina, eu sempre fico com a minha esposa até o ônibus chegar. E antigamente ali não tinha condições de você transitar, você tinha que ir em cima do horário, que se ficasse lá, era muito pedinte, era muito... E o medo, né? Sendo que muitas pessoas chegaram a ser assaltadas lá. Agora não, tem segurança, tá bonitinho, tá bacana, tá indo no caminho certo. Eu vi as reclamações, as reivindicações aqui foram ouvidas, então tá aí. Vanderlei Vieira, tudo bem?
2: Boa tarde, Kaique, eu vim da Maria FM, sou Vanderlei Vieira, de Belas Artes. Fazer uma excelente tarde, quarta-feira, para todos os ouvintes da Marca, pro Japa, pro Daniel, pro Douglas,
0: beleza,
2: Nelson e todos os ouvintes da Marca, minha esposa Lucimara.
0: Eita!
2: Tá na adega. E é isso aí, meu amigo. Batalhando, com fone no ouvido, metendo a vaca pra cima.
0: Olha aí, isso é bom.
2: Faça chuva, faça sol, faça frio, né? Obrigado a trabalhar.
0: Não parece, homem. É verdade.
2: Vários compromissos. Mas é isso aí, meu amigo.
0: Agradeço o carinho, viu?
2: Tá na mais, tá bom demais. Aí. Excelente trabalho, excelente programa. Um abração pra você, sua família, pra todos os ouvintes.
0: Obrigado.
2: Fica com Deus. Valeu. E põe o flashback pra nós ouvir, pra esquentar um pouco.
0: Aí!
2: Esse friozinho.
0: Flashback.
2: Tá bom? Fica com Deus.
0: Vou pegar uma no fundo do baú, vou dar uma revirada aqui, buscar uma lá no fundo do baú, quentinha aí pra nós, viu? Ah, o Francisco Figueira. Tudo bem, meu querido? Uma boa tarde. Kaique, boa tarde a todos. Quero participar do Dogão. Tá concorrendo aí, viu? Dito isso, então, a Nicinha vai ouvir aqui o sucesso Rafa Torres. Libera ela. Tem aí, o Diego pediu aí o sucesso com o Douglas Filé Revelação. A gente vai tocar agora. E aí, na sequência, tem aí o Sampa Crio, a indicação da Carla, do Umarama. Tá na mais, tá bom demais. Ligue e participe 3427-2325. É o WhatsApp da Mais FM.

0: sucesso absoluto por aqui, os meninos do Sampa Crio, tá na mais, tá bom demais, 3h57, boa tarde você, olha, manda mensagem aí, grava um áudio, manda pra gente, alô, Kaique, quarta-feira, dia 8 de julho, hoje é o dia do medicamento mais barato na Ultrafarma, viu? 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Dá uma chegadinha lá, viu? 3h58 por aqui. Muito boa tarde você que está ligadinho, participando do 3427-2325, WhatsApp da Mais FM. Você está concorrendo àquele delicioso dogão, mais refrigerante. Bateu aquela fome? Então você já sabe. Ah, só participar. Manda aí aquele áudio, grava aquele áudio pra gente, bacana, é um áudio no máximo 45 segundos, tá bom? Pra não travar tudo aqui, o sistema. E aí você pode também mandar uma mensagem de texto aqui pra gente, viu? Quero agradecer o carinho, a galera toda em casa, dona de casa, os afazeres do lar. 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Tá aí. Um abraço aí pra galera da Contabilidade Borges ouvindo a gente aí em alto e bom som. Kaique, vamos fazer o seguinte, vou tomar um cafezinho rapidinho, vapt-vup, sai daí não, hein? Enquanto isso, vai mandando aí o seu texto, o seu áudio, grava pra gente aí, manda seu alô aí, tá bom?
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0: Participando, manda aquele alô, manda aquele áudio pra gente aí. Ah, mande áudio, manda mensagem de texto e concorra aí ao prêmio. 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Dito isso, vamos falar com essa galera aí, mandar um alô especial pra essa galera que tá participando aí. Deixa eu ver aqui. Olha só, tá participando o Eduardo Gomes. Obrigado pelo carinho. A Thaís, já toquei o sucesso dela aí. E tem também aqui quem... a Thaís Torre. Pediu o Sandy Júnior pro esposo Diego, lá na mecânica. Vai ouvir agora aqui na sequência. Tem o meu amigo Rafa Vanderlei. Vanderlei Vieira, que pediu um super flashback. Eu dei uma revirada aqui no baú. Encontrei aqui o KC and Sunshine Band com That's the Way I Like You. Ele vai parar um pouco a obra e vai dançar. Espero que você não esteja no andaime aí. Esteja em terra firme aí, viu? Vou poder dançar. Viu? Tá aí a esposa dele, a Lucimara Basílio, tá lá no, na adega aí, mandando um alô especial também pra toda essa galera na adega aí, curtindo em alto e bom som. Valeu, Lucimara Basílio. Sucesso por aqui, chega Pichote, nem de graça tá indicação, meu amigo Japa lá no Ponte do Pedro, essa galera curtindo a nossa programação, também lá no Ferro Velho da Mônica, toda essa galera aí acompanhando. Ei, Muso, um abraço pra galera toda aí, Diego 13 e o Mike, tá aí curtindo a nossa programação, o Kaique, meu xará, também curtindo a programação, assim, Maurício. Tá aí a Tatiana, tá, ela tá de férias, tá de férias, Kaique, quem, Kaique? A Sofia, disse que ia mandar o áudio, mandou ainda, né, Sofia? Tô esperando seu áudio, tá de férias, ela, Ana, o Iago e o Pedro, que também tá lá no Ponte do Pedro. Meu amigo Boi, tá aí curtindo a programação, que é um forrozão aí, especialmente aí pra Musa. Então vai tocar aqui o KC and Sunshine Band, That's the Way I Like. Na sequência tem Pichote Nem de Graça, vem Sandy Júnior e depois eu vou atender meu amigo Boi.
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0: horas chegando o sucesso, 4h27, boa tarde pra você, boa tarde. Ah, será que vai melhorar, mudar, vai aquecer um pouco? Olha, se a temperatura não vai mudar aí na meteorologia, vai aquecer, eu não sei, mas por aqui vai, viu? Aqui eu vou colocar sucesso pra aquecer você aí em casa, principalmente você que tá embaixo aí dos cobertores, edredom. Sabia que tem gente aí que tá embaixo do cobertor essas horas? É aquele que trabalha à noite, já acordou, né? Tem aquele que também tá em casa, já fez os afazeres do lado, você já fez tudo certinho, já cozinhou, já lavou a louça. Então agora é hora do descanso. E merecido, claro, mas claro, em ótima e boa companhia. Mais FM, 24 horas no ar, trazendo a melhor programação. Aqui o Balança Litoral com você até as 5 da tarde. Deixa eu mandar um alô pra galera, a galera lá da Manuela, né? Panificadora e lanchonete. Ficando bonito isso aí, hein, Igor? Olha só, é, os meninos aí. 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Bom, obrigado, viu, Igor, pelo carinho de sempre aí. Um abraço pro Dudu, que tá no Dogão do BA, né? O Marzinho e a Eliette tá lá no centro, meu amigo Bill também, um abraço aí pros demais, o Alexandre, o pessoal todo aí, viu? Nas demais unidades do Dogão Lanche, ouvindo a programação. E agora eu vou falar com a galera que tá participando, né, Kaique? Vou mandar um alô especialmente pra essa galera toda aí que tá mandando aquele alô. Ah, uma tarde fria, né? A gente quer ficar em casa, mas não dá. Nossos ouvintes têm que trabalhar, viu? Ah, que legal. O pessoal pede umas músicas bacanas aqui. Deixa eu ver aqui quem tá. Ah, sim, vamos falar com ela. 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Vamos falar com a Tamires, Kaique? Vamos, bora lá, vamos dar uma aquecida aqui nessa final de tarde. Tudo bem, Tamires? Fala com a gente aí.
1: Boa tarde, Kaique. 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Tudo bem com vocês?
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1: 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Aqui
0: lindo.
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0: 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E tem também os mimos lá, tem brinquedo também, tem acessórios lá, tem roupinhas nesse frio. Ah, o meu creminho é terrível. Fica com ciúmes da roupinha da Marie, vai lá e tenta rasgar, aí eu tenho que tirar de um do outro. Pra dormir tem que colocar, mas durante o dia um fica tentando rasgar do outro, que eu vou te falar. Mas eles amaram, viu, Tamires? Eles ficaram lindos, acima de tudo são lindos, e com aquela roupinha lá ficou lindo mesmo, viu? Ah, deixa eu mandar um alô especialmente pra também a doutora Kissela, que tá aí ouvindo a gente. Obrigado pelo carinho, ela e o esposo, viu? Lá da Agropet, um abraço, obrigado pelo carinho. A Moni também aí do Banitosa, mandando um alô especial pro esposo, tá bom? Melhoras pro queridão aí, o Edson, viu? Obrigado pelo carinho. A Sandra do Savoy também participando. Sandra, tudo bem? Como é que você tá? Tudo jóia? Mandou uma mensagem aqui pra gente. Boa tarde, Kaique. Toca aí a Turma do Pagode. Vou tocar agora, viu? Tem um sucesso da Turma do Pagode, que é a indicação da Camila. Surpresa do Amor vai pra você também aí, viu, Sandra? Obrigado pelo carinho. Daniel do Belas Artes, tudo bem, meu querido? Como é que você tá? Fala com a gente aí. Mandou uma mensagem aqui pro Kaique. Boa tarde, Kaique Pereira. Foi assistir o jogo da seleção brasileira. Perdeu. Como é que você tá? Fala com a gente aí. Mandou uma mensagem aqui pro Kaique. Boa tarde, Kaique Pereira. Foi assistir o jogo da seleção brasileira. Perdeu. Você voltou. Toca aí Raça Negra pro nosso amigo Wanderlei Vieira. Valeu, cara. Eu assisti no primeiro gol, já não quis mais assistir. Falei, não vai dar, não deu. Visivelmente, aquele pênalti lá do Bruno, eu percebi que ele ia perder aquele. Não que eu tava torcendo que ele fizesse aquele, mas eu acho que se o Vini Júnior tivesse batido aquele pênalti, teria mudado a coisa, né? Mas não era pra ser, não foi. O Neymar ainda faz com provocação e tudo, falando aqui é o cara, e vou fazer, escolhe o canto, provocando o goleiro, e o goleiro vai bater na trave, o cara vai lá e faz. Pois é, fazer o quê, né? Agora, de virada, Messi mostrou o que é amor à camisa, ao país, à nação, à chuteira, o nome que tem, o que carrega. É Messi, vai se aposentar numa boa aí, viu? Mesmo que não leve a Copa aí, mas é... Messi joga bola, né? Méritos merecidos. Bom, dito isso, vamos então atender essa galera, Zé Vaqueiro, meu amigo Boi, lá na Cabuçu, especialmente aí pra Musa também da Cabuçu, em Alto e Bom Som, trabalhando lá no Ferro Velho da Mônica, grupo Menos é Mais e Simone Mendes, Pede Pecado tá aí, a galera do Prático Loja 10, meu amigo Mário, pra todos os funcionários aí na Avenida Cabuçu, obrigado pelo carinho, Turma do Pagode, a indicação da Camila aí. Kaique, como que você vai oferecer o pagode da Camila e você deixou o áudio da Camila de fora aqui? Que isso, cara? Não é nem pressa pra ir embora, viu? Não é nem um pouquinho, viu, Camila?
2: Oi, Kaique. Oh,
0: desculpa aí, tava me aguardando aí. Desculpa aí pelo tempo que eu te segurei aí, tá?
2: Estamos aí já no meio da semana. Passando por aqui pra desejar uma boa tarde pra você e pra todo mundo que tá ligadinho no Balança Litoral. Ah,
0: obrigado, viu,
2: Camila? Faz dias, né, que a gente não conversa.
0: É verdade.
2: Mas eu tô por aqui na sintonia.
0: Obrigado.
2: E claro, vou pedir um pagode pra animar nossa tarde.
0: Uhum.
2: Ô Kaique,
0: oi.
2: Hoje eu vou pedir a Turma do Pagode,
0: pois é,
2: Surpresa de Amor.
0: Tá aqui, é.
2: Desejar uma tarde linda pra todos nós, com feriado que vem, né? Feriado
0: pois
2: prolongado,
0: é.
2: De novo vai emendar, amanhã e sexta.
0: É.
2: E é isso aí, bora pra frente.
0: Pois
2: tá
0: é.
2: Na mais, tá bom demais.
0: Tá
2: um beijo
0: demais
2: pra todo mundo.
0: Obrigado, viu? Os feriados chegam, nem avisa pra gente. Pega a gente de sofrer. Fitão, mais um feriado prolongado, mas vou estar trabalhando amanhã, viu? Pode ficar tranquilo que eu vou te fazer companhia amanhã com o maior prazer, se Deus quiser, ele há de permitir. São exatamente 4 horas e 34 minutos, vai rolar o sucesso aí pra galera, tá bom? Já anunciei aí, tá na mais. Chegando por aqui, Zé Vaqueiro. Ei, Boi, é uma paixão danada, hein, Boi?

0: Mendes e Simone Mendes.
1: Esqueça tudo, pagode de qualidade.
0: Que coisa linda, hein?
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muito mais sucesso. Tá aí, Turma do Pagode, Surpresa de Amor. Tá aí a Camila participando, também a Sandra do Savoy. Tá na mais. Volto depois do intervalo com as últimas satisfações do sorteio do Dogão. 4h43, tá na mais, tá bom demais. A número 1 do seu rádio. Beleza!

0: 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Voltamos já.
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0: número 1, de ponta a ponta, trazendo aí o melhor da música pra você, a sua participação, a indicação, prestação de serviço, utilidade pública e a boa música. Flashback aqui, ó, no caldeirão do flashback, tem aí um acervo musical. É, pois é, meu querido, minha querida, obrigado pelo carinho, você que me acompanhou até agora. Chegando no finalzinho, falta 11 minutos aí pra 5 da tarde. Porém, vamos pro sorteio e depois tem as últimas participações aqui. Você que ligou, que participou, mandou mensagem. Amanhã é feriado, mas o Kaique vai estar aqui, hein? Olha, desde já aí, quero desejar pra você aí, a família, um feriado bacana, viu? Um pouquinho de sol seria bom, né? Um sol bem bacana pra você ter o feriado prolongado aí. Kaique, vamos pro sorteio? Vamos ver quem vai levar esse dogão mais refrigerante, você que participou. Mas antes, porém, tem aqui as últimas participações, deixa eu ver aqui a galera que tá participando. Que bacana, hein? Que bacana. Mário, tudo bem no Guaraú? Ei, Mário, tá aí. Manda aquele alô pra gente aí, querido.
1: Ei, Kaique, beleza? Boa tarde. Estamos aqui ouvindo. Me coloca nas promoções aí do dia.
0: Tá correndo.
1: Quero ganhar alguma coisa, que ultimamente não tô ganhando nada.
0: Opa, boa sorte pra você. Jurema do Velas Artes. Jurema do Artes, é isso? É, tá aí. É, mandou um alô aí. Poxa, vocês são demais. Obrigado, parabéns. Obrigado, viu, Jurema, pelo carinho. Certo, Daniel pediu sucesso, a gente vai tocar. Kaique, o Raça Negra, oferece pro Vanderlei Vieira, pros ouvintes, obrigado pelo carinho de sempre. Tem mais participação aí, Kaique, tem a Lucimara Basílio, que mandou um áudio aqui pra nós, tudo bem? E vai Brasil, foi, né? O Brasil não foi, mas estamos aí na torcida, viu? Estamos na torcida aí. Bom, que leve o melhor, né? Aquele que veio pra jogar e levar aí essa Copa do Mundo 2026. Lucimara, manda aí um alô pra gente. Boa tarde.
2: Alô, Kaique.
0: Passando tudo bem?
2: Aqui rapidinho pra desejar a todos da Rádio Mais FM, a todos os ouvintes, um ótimo abençoado final de tarde.
0: Ah, obrigado.
2: É, pedi uma música.
0: Bora
2: lá. Roxette.
0: Roxette.
2: Ofereceu ao meu esposo, Vanderlei, a toda a minha família.
0: Beleza.
2: Meus netinhos, que estavam todos aqui comigo.
0: Ah, que bacana.
2: E a todos os ouvintes.
0: Ah.
2: Se puder, toca aí, Kaique.
0: Valeu, obrigado. Valeu. Viu? Então aí, vou tocar o Workside pra você.

Take Only Sit Your Heart. E meu filhão tá lá em Pirituba mandando um beijão pro pai, meu netinho lindo. Ah, todos os netos são lindos. O Bernardo aí mandou um áudio pro vô. Tô troncho de saudade de você. Ele fala, vô, vamos comer pizza e tomar Coca-Cola? Ele ama pizza, Coca-Cola. Mas o que ele mais gosta na pizza, por incrível que pareça, é a azeitona, viu? A gente dá uma moderada que essa azeitona, ele cata tudo. Nunca vi uma criança com 3 anos, 6 meses gostar tanto de azeitona. A gente modera, que não pode, né? Bom, vamos pro sorteio. Vai tocar aqui o sucesso com o Ereja aí, a Little Respect. Aí meu filho tá oferecendo pra todos nós, pra mim, pra tia Berenice também, mandando um beijo pra ela. Tá todo mundo bem, graças a Deus. Ela chegou em casa, já tá aí cansadona. Viaja aí de quase 10 horas de Joinville pra cá, né? Tá tudo bem, viu, filhão? Um beijo. Obrigado, um abraço aí na Nora, Tielle, e um beijo nesse queridão aí. Já mandei beijo lá pra Santa Catarina, Joinville também, o Davizinho. Minha filha tá lá, a Bruninha, um beijo, tá cansadona também. O Genro Gustavo também, obrigado pelo carinho. A Tielle, minha nora, tá lá em Pirituba. E o neto, claro, Bernardo. Tá aí, vamos pro sorteio, vamos ver quem vai levar esse dogão mais refrigerante. Ah, você que ligou, que participou, 3427-2325, é o WhatsApp da Mais FM. Vamos girar essa roleta aí, Kaique, vamos girar ela. Parou, vamos fazer a busca aqui, final do telefone 3990, deixa eu fazer uma busca aqui se foi um ganhador ou uma ganhadora. 3990 foi um ganhador, Mário Guaraú, parabéns, você levou o lanche aí, esse delicioso dogão mais refrigerante. Mário, manda seu nome completo, CPF, para validar o seu prêmio, tá bom? Para você retirar na unidade do BA, do Belas Artes. Parabéns mais uma vez aí para você, viu? Aquele delicioso lanche. Tô indo embora, na sequência tem aí as 12 mais pedidas aqui na Mais FM. Vai rolar aqui o sucesso com a Ereja, Raça Negra e o Rock 7, a indicação da Lucimara Basílio pro esposo Vanderlei. Beijo, obrigado, viu, gente, pelo carinho e a sua audiência.

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0: 5:30.
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4: Seis horas.

Meus irmãos, minhas irmãs, vamos agradecer ao nosso Deus, vamos agradecer ao nosso Pai e vamos confiar em seu amor, apresentando a ele as nossas conquistas, as nossas preocupações e as nossas alegrias pelas mãos maternas da Virgem Maria. O anjo do Senhor anunciou a Maria e ela concebeu do Espírito Santo. Ave Maria, cheia de graça, o Senhor é convosco. Bendita sois vós entre as mulheres, bendito é o fruto do vosso ventre, Jesus. Santa Maria, Mãe de Deus, rogai por nós, pecadores, agora e na hora da nossa morte. Amém. Eis aqui a serva do Senhor, faça-se em mim segundo a vossa palavra. Ave Maria, cheia de graça, o Senhor é convosco, bendita sois vós entre as mulheres, bendito é o fruto do vosso ventre, Jesus. Santa Maria, Mãe de Deus, rogai por nós, pecadores, agora e na hora da nossa morte. Amém. E o Verbo divino se fez carne e habitou entre

sobre nós. Ave Maria, cheia de graça, o Senhor é convosco. Bendita sois vós entre as mulheres, bendito é o fruto do vosso ventre, Jesus. Santa Maria, Mãe de Deus, rogai por nós, pecadores, agora e na hora da nossa morte. Amém. Rogai por nós, Santa Mãe de Deus, para que sejamos dignos das promessas de Cristo. Oremos. Infundi, Senhor, em nossos corações a vossa graça, para que, conhecendo pela anunciação do anjo a encarnação de Jesus, vosso Filho, cheguemos por sua paixão e cruz à glória da ressurreição. Pelo mesmo Cristo, Senhor nosso. Amém. Glória ao Pai, ao Filho e ao Espírito Santo, como era no princípio, agora e sempre. Amém. E pela intercessão de Nossa Senhora da Conceição, nossa mãe, nossa rainha, nossa padroeira, a bênção de Deus Todo-Poderoso, Pai, Filho e Espírito Santo, desça sobre todos vós, vossos familiares, e convosco permaneça sempre.

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1: Quem quiser ficar em pé, pode ficar em pé agora. A festa é de vocês, a festa é pra vocês. Pode ficar em pé, vambora. Eu preciso da ajuda de todo mundo pra cantar essa música.

0: 6:30.
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0: 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Se você estiver com a pessoa que você ama, com alguém da sua família, abraça agora e diga para essa pessoa o quanto você ama ela.
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0: 7:33.
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0: 8:28.
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1: Olá, boa noite.
2: Boa noite para você que nos acompanha em todo o país.
1: Quarta-feira, 8 de julho de 2026.
2: Vamos ao destaque do dia na Voz do Brasil.
1: Vacinação infantil.
2: Pneumo 20 contra a pneumonia e meningite está disponível nas unidades básicas de saúde. Gabriela Noronha.
3: A Pneumo 20 é indicada para bebês no primeiro ano de vida e crianças menores de 5 anos que ainda não completaram o esquema de vacinação recomendado.
1: Proteção às mulheres.
2: Ligue 180 registra denúncias de violência e funciona 24 horas todos os dias da semana. Pablo Mundim.
4: O Ligue 180 também orienta familiares, amigos, vizinhos e qualquer pessoa que queira saber como agir diante de uma situação de risco.
1: E vamos falar hoje sobre a Rede Nacional de Proteção e Defesa dos Direitos Humanos das Pessoas Idosas.
2: Quem vai explicar pra gente mais sobre o tema é o Secretário Nacional dos Direitos da Pessoa Idosa, Alexandre da Silva.
5: São todas aquelas pessoas, aquelas instituições, aqueles órgãos que atuam no segmento da pessoa idosa e que garantam a defesa, a promoção, a mitigação de violações e violências e a garantia de mais direitos.
1: Hoje na apresentação da Voz do Brasil, eu, Mariana Jungmann e Luciano Seixas.
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1: Crianças menores de 5 anos e grupos prioritários já podem procurar o posto de vacinação mais próximo para se protegerem com a Pneumo 20.
2: O imunizante previne contra 20 sorotipos da bactéria causadora de doenças graves, como pneumonia e meningite.
1: A ideia é diminuir as hospitalizações, sequelas e óbitos em função das doenças.
3: A vacina Pneumo 20 está disponível nas unidades básicas de saúde e demais pontos de vacinação em todo o país. Éder Gatti, diretor do Programa Nacional de Imunização do Ministério da Saúde, explica que o imunizante vai substituir gradualmente a Pneumo 10 contra a bactéria causadora de doenças como pneumonia e meningite.
6: O Ministério já tinha uma vacina no SUS, que era a Pneumo 10, é uma vacina que cobria contra 10 tipos da bactéria pneumococo, só que agora nós estamos atualizando para uma vacina que cobre contra 20 tipos de pneumococo, ou seja, é um número maior de tipos de bactéria que a vacina protege. E com isso, a gente espera diminuir ainda mais a ocorrência de meningite e pneumonias em crianças.
3: A Pneumo 20 é indicada para bebês no primeiro ano de vida e crianças menores de 5 anos que ainda não completaram o esquema de vacinação recomendado. Segundo Eduardo Jorge da Fonseca, presidente do Departamento de Imunizações da Sociedade Brasileira de Pediatria, a imunização nesta faixa etária é fundamental para prevenir internações e reduzir mortes